em Cajamá, São Paulo. Sintonizado com a gente também, obrigado pela sintonia. O Márcio é do bairro, do bairro Jaraguá, São Paulo, capital, junto com a gente. Alô, Márcio da Cares Frio. Aquele abraço para vocês também, tá bom? Junto com a gente, sintonizado e curtindo a programação da noite, tá? E tem também o Leonardo e a Tereza da Vila Santa Terezinha, aqui da nossa cidade, tá bom? Alô, Leonardo, alô, Tereza, aqui da nossa cidade. Todos vocês, o Bonato na Vila Jora, o Chico da Vila Jora, o Gilberto Fogaça junto com a gente, o taxista, o Sidney da Mona Lisa, o César Torres, o Guilherme da Conversa 7. Todos vocês aí, o Giovanni que vende produtos de limpeza, aquele abraço para você também. Vamos de música, Paulinho? A gente vai tocar mais música para vocês, tá bom? Vamos tocar o próximo bloco para nós encerrarmos as programações. Tá dando uns probleminhas aqui, mas a gente já vai acertando já, tá? Vamos chegar tudo direitinho. Quem que vem agora? Acho que vem Fafá de Belém, parece. Fafá de Belém, Águas Passadas, que vai tocar agora, não é, Paulinho? Isso é a participação do nosso ouvinte, Helena Maria. Fafá de Belém, Águas Passadas.

Ela é demais, ela é demais, é uma doida, uma feiticeira, ela é demais. Olha aí, saudoso Rick, com a voz do Rene, dando seu recado, não é? Quem pediu essa canção foi o Antônio Bortoleto, lá da linda e querida cidade de Cajamar, São Paulo. Ela é demais, Rick Renner, dando o seu recado musical aqui, né? O saudoso Rick, que nos deixou aí em um acidente de aeronave, de helicóptero, né? Mas a vida é assim mesmo, a vida prossegue e vamos trabalhando com as vozes do Rick agora, tá? E o Renner junto, tá bom? Olha aí a participação maravilhosa do nosso ouvinte Antônio Bortoleto. Ela é demais, uma gravação, uma das mais executadas do rádio e da televisão de 1998. Já gravou aí, já com CDs, não é? A mídia. E também nas plataformas digitais. A gravadora foi a Warner Music Brasil, e é do álbum Mil Vezes Cantarei, anos de 1998, uma homenagem para o saudoso Rick. É o nosso ouvinte Antônio Bortoleto, ela é demais, linda escolha musical do nosso ouvinte Antônio Bortoleto, de Cajamar, São Paulo, para as paradas do Zão para todo o Brasil, tá bom? E para todos, ele ofereceu aqui para todos os ouvintes e para os fãs, né? Para os fãs da dupla Rick Renner, para todos da família e para os ouvintes da 94,3. Alô, nosso campeão Antônio Bortoleto, você está convidado para participar novamente. Linda escolha musical, participe sempre. Big hug for you. Valeu, meu campeão, participe mais vezes. Ela é demais, Rick Renner, 1998, gravadora Warner Music Brasil. Linda demais a canção, tá? Ela é demais. Nós rolamos aqui também. Deixa o Lázaro dar um look aqui pra nós ver qual a canção que tocou antes dessa. Olha aí a participação do nosso ouvinte, né? Da nossa ouvinte Adelinda. Adelinda é aqui da Vila Beca, da nossa cidade, tá certo? Literária São Paulo. E ela passou por aqui, escolheu a voz do grupo Nenhum de Nós, do grupo Gaúcho, né? Do Rio Grande do Sul, uma das mais também executadas do rádio e da televisão, Astronauta de Mármore, uma gravação de 1989, gravou pelo selo da gravadora Polydor, tá? E foi um front do álbum Cardume. Olha aí, a nossa ouvinte Adelinda ofereceu para matar saudade de todos os seus amigos, todos os friends da escola, não é? Do tempo da escola. Lindo demais, escolha musical. Adelinda de Itararé, São Paulo, para as paradas do Zão Dourado para todo o Brasil. Participe sempre, Adelinda. Maravilha, participe mais vezes. Big hug for you, valeu. Rolamos aqui também, deixa o Lázaro dar mais um look aqui. A participação do nosso ouvinte Tião, o Tião do escritório aqui da nossa cidade, grande Tião. Ele que fez aniversário, não é? Esses dias aí atrás aí. Foi domingo passado que ele fez, ô Paulinho? Domingo passado, né? Olha aí, está legal, pô. Dia. Certo? É o dia 20, né? Seria o dia 20. 20 de setembro de 2026. É o Tião do escritório aqui da nossa cidade. Receba aí os parabéns em nome de Anos Dourados, tá bom, meu campeão? Ele escolheu aqui a voz do cantor paulista Fábio Júnior, dando o seu recado musical. É uma gravação aí dos anos de 1979, um LP da gravadora Som Livre, uma das mais executadas no rádio e na televisão. A canção 20 e poucos anos, um vinil que fez muito sucesso, foi trilha sonora da novela Água Viva, Rede Globo de televisão, para os anos, né, de 1980, com 160 capítulos, aí foi no horário das 20 horas, novela que foi escrita por Gilberto Braga e Manuel Carlos, né, que escreveram, e Roberto Talma e Paulo Biratã dirigiram, ok? Linda escolha musical do nosso ouvinte Tião, aqui da nossa cidade. Ele ofereceu aí para todos que estão sintonizados com a gente. Alô Tadeu do Bar, alô Neno, alô Tião, para vocês aquele abraço. Valeu, meu campeão, participe mais vezes. Valeu, big hug for you. Valeu, Tião.
Linda escolha musical, hein, meu campeão? Tá? Linda, linda, linda canção. Tivemos aqui também a participação do nosso ouvinte José Carlos dos Santos, o popular gatão. Ele mandou aqui, mandou bem pra dedéu também, hein? Ele pediu aqui uma voz do cantor e compositor carioca, Oswaldo Montenegro. Uma das mais executadas do rádio e da televisão. Um sucessão, hein? É uma canção Na Estrada da Saudade, a canção Bandolins. Bandolins é de anos de 1980 a gravação. É do álbum homônimo da gravadora W&A e Atlantic Records. Linda demais a escolha musical do nosso ouvinte, o popular gatão de Tararé, São Paulo, para as paradas do Zona Horária para todo o Brasil, ok? Ofereceu para a esposa Dercy Costa Luz com carinhos, tá bom? Para a irmã Mara Marciele e para os demais da family, para os demais da família, tá certo? Alô, gatão, grande campeão, alô, Dercy também, aquele abraço para vocês, tá? E os demais da família, alô, Camila, né? A Camila, o Luiz, o pessoal todo, né, que está junto com a gente aí, sempre sintonizados, tá? O Ramon e os demais aí da família, muito obrigado pela sintonia para cada um de vocês, tá? Participem sempre, Big Hug for you, valeu, meu campeão! Aquele abraço para vocês, tá? Agora rolamos aqui também, deixa eu ver aqui a participação do nosso vídeo, Helena Maria. A Helena Maria, ela é do bairro do ginásio aqui da nossa cidade. Olha aí, a Helena Maria, ela foi aí, ela abriu esse bloco das nacionais com a canção Águas Passadas. É a nossa participação da nossa ouvinte Helena Maria. Ela foi com a voz da cantora amazonense Fafá de Belém, Águas Passadas, uma das mais executadas do rádio e da televisão. Foi do álbum Doces Palavras, um CD que foi gravado anos de 1991, gravou aí pelo selo da gravadora RCA Records. Nossa, que linda escolha musical da nossa ouvinte Helena Maria. Bela, bela, bela canção, hein? Ela é de Itararé, São Paulo, Brasil, Fras Parado dos Anos Horários para todo o Brasil. Ofereceu o quê? Para todos da family, para todos da família, para todos os listeners e para os friends também. Para todos da família, para ouvintes e amigos. Alô, Helena Maria, você está convidada para participar novamente. Big Hug for you, valeu, thank you very much pela participação. Vamos mandar aquele abraço agora para todos os participantes deste bloco, ok? Aquele abraço para vocês, receba aí em nome de Anos Dourados. Deixa eu ver agora aqui, vamos ver aqui os nossos ouvintes que estão junto com a gente, sintonizados. Certo. O Márcio lá do bairro Jaraguá, São Paulo, junto com a gente, é lá na capital paulista. O Josué e a Viviane de Sorocaba, São Paulo. O Edson, eletricista, é aqui da nossa cidade. O Jorge Pedreiro é aqui da nossa cidade também. Grande Jorge, o Marquinho, tudo pessoal. Acompanha a programação da noite, tá? A Bibi é de Indaiatuba, São Paulo, está junto com a gente, com a família. A Elza Coquemara de Sengés, Paraná, junto com a gente, obrigado. A Vanderlei, aqui da nossa cidade, ali da rua Eduardo Martins, está sintonizado com a gente. O Zito também, tá? A G, alô G, pra você também, aquele abraço. A Eunice Rodrigues, muito obrigado pela sintonia. A Isabel, o Serafim, lá do restaurante Bom Jesus. Todos vocês aí, lá do bairro Batistini, de São Bernardo do Campo, a Rosália, a Fátima, a Isabel, a Cláudia, João Bosco e o Domingos, estão junto com a gente também, obrigado pela sintonia. O professor José de Souza, lá em São Vicente, São Paulo. O Ranulfo e a Joana, de Itanhaém, São Paulo, obrigado pela sintonia também, tá ok? Olha aí o pessoal, o Geraldo Santos é de Coronel Macedo, acompanha a programação da noite. A Dirce também é lá em Taquarituba, São Paulo. A Leda, o Dirceu de Taquarituba, São Paulo, obrigado pela sintonia. Todos vocês, valeu pela sintonia. Vamos de músicas então, Maulinho? Vamos tocar outro bloco já? A gente já vai aqui abrir o bloco da Internacional agora. Quem que vem tocando? Vamos tocar o que pra vocês? É a voz de Nena Muscuri. Batendo saudade. A cantora grega Nena Muscuri mandando aí o seu recado musical.

voz de Nena Mouskouri, batendo saudade, e a cantora grega Nena Mouskouri, mandando aí o seu recado musical. Vamos acertar o relógio? Time's up, 21 horas e 32 minutes, boa noite, vamos junto nessa viagem.

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Nós curtimos, nós ouvimos aí a Tina Charles dando seu recado musical. Olha aí, deixa eu ver aqui direitinho. Vamos fazer um. É isso mesmo, é a Tina Charles. Tina Charles dando seu recado aqui. A canção I Love to Love. I Love to Love. Eu amo amar. I Love to Love. É da cantora britânica Tina Charles, dando seu recado aqui. Uma das mais executadas no rádio e na televisão de 1975. Foi lançado como singles para 1976, tá? É aí o segundo singles do álbum de estreia da cantora britânica. É um from the album I Love to Love. Uma das mais ouvidas, tá bom? É o nosso ouvinte Pedro, lá de Campinas, São Paulo, que fez essa escolha linda, essa escolha maravilhosa, very beautiful, do nosso ouvinte Pedro. É de Campinas, São Paulo, para as paradas do Zano Dourado para todo o Brasil. Ele ofereceu aqui para a mamãe Rosana e o papai Beto com carinho, tá bom? Grande campeão, o nosso Peter, lá de Campinas, São Paulo, Tina Charles. 1975, I Love to Love, foi pela gravadora W&A Records, segundo singles da cantora britânica. Eu amo amar, I Love to Love, 1975, singles de 1976. Alô Pedro, você está convidado para participar novamente. Big hug for you, thank you so much. Aquele abraço para vocês aí em Campinas, São Paulo, junto com a gente. Grande campeão Pedro, participe sempre, tá bom? Ouvimos aqui também, deixa o Lázaro dar um take a look aqui, tá? A Emily Costa. A Emily Costa é lá da linda e querida cidade, né, de Viamão, Rio Grande do Sul. É uma cidade da região metropolitana da Grande Porto Alegre. Ela é de Viamão, Rio Grande do Sul. Ela escolheu aqui a voz, é isso mesmo, a voz da banda, isso mesmo, da banda Coles. Cors Bolsonaro é um disco vinil de 1967, uma das mais executadas do rádio e da televisão, tá bom? É da banda Cors Bolsonaro, a canção The Land, The Bever Green, The Land, The Bever Green, a terra da perene e verdura, é isso, seria isso, né? Da perene verdura, é a terra da perene verdura, tá? É isso mesmo, é a Cors Bolsonaro tocando aí a canção The Land, The Bever Green, pra matar saudades de 1967, uma das mais executadas do rádio e da televisão. Linda escolha musical da nossa ouvinte Emery Costa, de Viamão, Rio Grande do Sul. Para matar saudade, ela pediu, tá? Para ela recordar, to remember, a nossa ouvinte, a Emery Costa, lá de Viamão. Participe sempre, tá bom, Emery? Obrigado pela participação, thanks so much pela sua participação, tá? Big hug for you, participe novamente. Linda escolha musical, a banda Cos Bolsonaro, para nós tocarmos aqui a canção The Land of the Bever Green, para matar saudade, não é? A terra da perene verdura. Olha aí, maravilha, participe sempre, valeu, Emery Costa, participe mais vezes, tá bom? Rolamos aqui também a canção do cantor britânico Elton John, a canção Sacrifice, é de 1989, gravou aí pela Rocket Records, tá? E aí, foi aí lançado como singles em 1990 do álbum Sleep With The Past, para matar a saudade. Linda demais a participação, é do nosso

Ouvinte Bruno de Capão Bonito, São Paulo. Essa canção linda escolhida pelo Bruno, tá bom? De Capão Bonito. Alô, Terezinha das Neves. Alô, Sérgio de Capão Bonito. Olha aí. É. Alô, Idalina de Itapetininga. Obrigado pela sintonia. Idalina, Itapetininga, pertinho de Capão Bonito também. Obrigado aí pela sintonia. O Ricardo e a Samanta de Itapeva. Muito obrigado. Também o Luizinho de Itapeva também, junto com a gente. O Reginho Cooper, né? Uma mesma. A esposa Roberta, também a filha Melissa, abraços bem grandes em nome de Anos Dourados para vocês. A participação do nosso vídeo, Bruno de Capão Bonito, linda escolha musical, Bruno, participe mais vezes, Big Hack for You, Fake Somate pela participação, Sacrifice, voz do cantor britânico Elton John, de 1989-1990, foi lançado como singles, tá, do álbum Sleep With The Past, para matar saudades, maravilha, participe sempre. Alô, seu João aí da rua Roberto de Itatite, obrigado pela sintonia, seu João, um abraço muito grande aí, com o rádio ligado, com ligadinho aí, curtindo Anos Dourados, tá bom? Obrigado pela sintonia, valeu, valeu, valeu. Rolou aqui também, deixa eu ver aqui, deixa eu dar um look aqui, a canção que foi escolhida por nosso ouvinte Israel Cardoso. É lá na linda e querida cidade de Itapeva, São Paulo. Ele marcou aqui as vozes da banda norueguesa, a banda A-ha. A banda A-ha, um dos seus maiores sucessos, uma das mais executadas no rádio e na televisão. A canção Take On Me, Take On Me, Take On Me, não é? Enfrente-me, é Enfrente-me, Take On Me. Pra matar a saudade, é gravado em 1984, tá bom? E lançado como singles em outubro de 1984 pela gravadora Warner Records. É do álbum Haunting High and Low. Lindíssima escolha musical do nosso ouvinte Israel Cardoso. Família amada e querida de Itapeva, São Paulo, para as paradas dos Anos Dourados para todo o Brasil, ofereceu aqui para as filhas, a Natália, para a Elise e para a Kimberly, tá? Família Cardoso, junto com a gente em Itapeva, São Paulo, linda escolha musical do nosso ouvinte. Esse ouvinte nosso, ele é especial, sempre faz aí lindas indicações musicais para Anos Dourados. E eu quero agradecer de todo o coração, em nome da produção de Anos Dourados. Obrigado, Israel Cardoso, participe sempre. Thanks so much pela participação. Lindas demais as suas dicas musicais aqui para o nosso programa, tá bom, meu campeão? Abraços grandes, Big Hug for You. Aquele abraço, participe sempre, tá bom? Lindíssima escolha musical. Rolamos aqui também uma outra canção. Deixa o Lázaro dar um look, um take a look. A Sandra Vasconcelos é ouvinte aqui da nossa cidade. E ela passou por aqui escolhendo a voz da dupla britânica Dollar. A dupla britânica Dollar, dando seu recado musical, uma das mais executadas no rádio e na televisão, gravada em 1979. Um disco de vinil de um compacto simples, gravado pela Courier Records. A canção We're When Demolay. É isso mesmo. É o Who We're When Demolay. É isso mesmo. Com quem você estava ao luar, né? Who were you with moonlight? Com quem você estava no luar, tá? Foi da novela Água Viva, de 1980, no horário das 20 horas, com 160 capítulos, tá? E Gilberto Braga e Manuel Carlos que escreveram, Roberto Talma e Paulo Biratã dirigiram. Olha aí, linda escolha musical. A canção maravilhosa escolhida aí, a canção Who Were You Demolay with Demolay, com a voz da banda da dupla britânica Dollar, dando o seu recado musical aqui em Anos Dourados. Sandra Vasconcelos, aqui da nossa cidade, para as paradas dos Anos Dourados, para todo o Brasil, ofereceu aqui para as amigas a Jacira, para a Jandira Jansen também, tá? Para a Jacira Jansen, para a Madame Cris e demais ouvintes que acompanham a programação dos Anos Dourados. Alô, querida Sandra Vasconcelos, nosso muito obrigado pela sua participação e pelas suas
escolhas musicais, umas mais lindas do que a outra, tá? Obrigado mesmo de todo o coração em nome da produção de Anos Dourados, tá? Ela já fez aqui também uma

uma nova escola musical aqui, certo? A gente já marcou aqui com Alan Parsons Project. Vamos tocar no próximo domingo, no Next Sunday, tá bom, Sandra? Obrigado pela participação, tá bom, querida? My dear, participe sempre, tá? A primeira que tocou nas internacionais, deixa o Lázaro confirmar aqui, a primeira que tocou nas internacionais é a participação do nosso ouvinte Geraldo Santos, ele é de Coronel Macedo, São Paulo. E ele participou, ele escolheu bem pra Dedéu aqui, escolheu a voz da cantora grega Nena Mouskouri. Nena Mouskouri, uma das mais executadas do rádio e na televisão, uma gravação do ano de 1979, no compacto simples, a canção There's a Time, There's a Time, não é? Há um tempo, não é? Há um tempo. É There's a Time, na voz de Nena Mouskouri. Linda escolha musical do nosso ouvinte Geraldo Santos, de Coronel Macedo, São Paulo. Para as paradas do Zona Dourada e para todo o território brasileiro, tá bom, Geraldo? Aquele abraço para vocês aí de Coronel Macedo, para você e para todos da família. Um abraço muito carinhoso, hein, homem de Anos Dourados. Alô, todos vocês aí de Coronel Macedo. Alô, Márcio. Alô, todos vocês aí desta família linda que acompanha a programação dos Anos Dourados. Um abraço muito grande para o nosso querido Geraldo Santos. É, o Geraldo é um lojista lá na cidade de Coronel Macedo. Obrigado pela sintonia e pela participação também, tá? Linda escolha musical, né? A voz da cantora grega Nena Mouskouri. A canção linda, linda, linda escolhida por nosso ouvinte Geraldo Santos, tá bom? Essa canção maravilhosa, There's a Time, para matar saudade há um tempo. Muito obrigado, participe sempre. Thanks so much pela participação. Agora o Lázaro vai dar aqui um take a look aqui para nós ver quem foi as participações, ok? E peraí, vamos aqui. Alô, Chico da Vila Jora, ele fez participação aqui com Roberto Carlos, tá bom? Olha aí, o Chico da Vila Jora participando, escolhendo o Roberto para cantar no próximo programa. Obrigado pela participação, Chico, valeu. Alô, Zé Bigode, um abraço grande. O Bonato também, aí da Vila Jora, o Chico, pessoa muito bacana, né? E quero também agradecer a sintonia dos nossos ouvintes lá de Bom Jesus de Pirapora. Nós temos lá o nosso querido Wagner, o Vaguinho, a Josi, estão junto com a gente, a Bia, lá de Pirapora de Bom Jesus. Um abraço muito grande, obrigado pela sintonia. Obrigado, valeu, gente querida. Alô, Josi, alô, Wagner, alô, Bia, aquele abraço para vocês em Pirapora de Bom Jesus. Muito bom ter vocês em nossa companhia, tá bom? Obrigado pela sintonia. Também lá do bairro Batistini, de São Bernardo do Campo, a Rosália, a Fátima, a Isabel, a Cláudia, o João Bosco e o Domingos, tá certo? E a Bibi é de Indaiatuba, junto com a gente. E o Edson, eletricista, é aqui da nossa cidade, está curtindo a programação. Alô, Edson, aquele abraço para você. O Márcio é do bairro Jaraguá, na capital paulista, certo? Junto com a gente. O Kleber e a Kleber e Viviane de Carapicuíba, São Paulo, obrigado pela sintonia também, valeu, muito obrigado. E o Josué e a Viviane é de Sorocaba, São Paulo, tá certo? Muito obrigado pela sua sintonia. Vamos de músicas então, Paulinho. A gente vai trazer para vocês agora, cantando, vem aí a saudosa Diana, a saudosa cantora carioca de 1973. A música da minha vida, para matar saudade em Anos Dourados. Boa noite, vamos juntos, 22:06.

4,3 Itararé, São Paulo, bailinhos 1985. Quem que se lembra dos bailinhos? Olha aí, a gente curtia de monte, né? É a voz do cantor de catalão amado, Batista, cantor goiano, bailinhos, cantor do bailinhos. Gravou pela gravadora RCA Victor. Olha aí, uma das mais executadas do rádio e da televisão, 1985, gravou aí pelo gravador RCA Records, tá? Linda escolha musical, é do álbum homônimo do cantor. A participação é do nosso ouvinte Hélio Campos, o popular palmeirense aqui da Vila Jura. Ele tá junto com a gente curtindo a programação da noite. Alô, campeão! Alô, Hélio Campos! Alô, palmeirense! Aquele abraço pra você, tá bom? Obrigado aí pela sintonia e pela participação também, tá certo? Obrigado, meu campeão! Aquele abraço! Alô, Aurélio aí do bairro de Santa Bárbara, o Joaquim, o pessoal de Santa Bárbara, o João, Godói, todo mundo está junto com a gente aí. Grande Aurélio, acompanhando a programação da noite, aquele abraço para todo mundo do bairro de Santa Bárbara. Olha aí, viu? Muito bom ter vocês em nossa companhia. O Lázaro já morou encostado com Santa Bárbara, hein? Foi do Morro Azul, tá bom? Um abraço muito grande pro Aurélio que tá junto com a gente, curtindo a programação da noite. Obrigado aí pela sintonia de cada um de vocês, tá certo? Vamos curtir junto, hein, Aurélio? Daqui a pouco a gente termina mais logo. Rapidão, a gente vai voltar também no outro domingo, né? Agora no domingo que vem vai ter as eleições. O programa nosso talvez não vá para o ar, tá bom? Mas passado as eleições, o que é o dia 4 de outubro, aí a gente estará apresentando novamente Anos Dourados, tá certo? Convidamos todo o pessoal de Santa Bárbara aí para estarmos juntinhos, e o Aurélio em especial. Obrigado pela companhia, pela sintonia também. O Chico da Vila Jura pedindo músicas aqui com o Roberto, tá bom? Chico, pode deixar, meu campeão. O Lázaro já vai fazer aqui, já vai jogar na programação aqui para o próximo programa, tá ok? Muito obrigado aí pela companhia e pela sintonia, tá? Rolamos aqui também a participação do nosso ouvinte, o José Batatinha, o popular Zé Batata aqui da nossa cidade. Ele marcou aqui ao som a voz do saudoso Júlio César, dando seu recado musical, uma das mais executadas no rádio e na televisão. A canção Tu é de 1978, linda demais, é a participação do nosso ouvinte Zé Batata da nossa cidade, de Itararé, São Paulo, Brasil, para os baralhos do Zonorado, para todo o Brasil. Ofereceu aqui para todos da família, para todos os ouvintes, para os casais Cleusa e Murad, lá de Santa Cruz dos Lopes. Alô, Murad, alô, Cleusa, alô, Valdeci, alô, gente querida de Santa Cruz dos Lopes. Alô, Lucas Castilho, todos vocês aí, aquele abraço. Alô, Murad, abraços grandes em nome de Anos Dourados para vocês, tá? Ofereceu também para o Sérgio e a Vanderleia, para o Mauro e a Sônia de Avaré, São Paulo, tá? E pro Jorge e pra Lúcia, que é de Itaberá, São Paulo, tá certo? E pro doutor Valdir Ramos aqui da nossa cidade, família. Muito obrigado, nosso grande e querido ouvinte, o campeão Zé Batata aqui da nossa cidade. Participe sempre. Big hug for you, thanks so much pela participação, hein, meu caro? Valeu, linda escolha musical, muito linda essa canção, tudo de Júlio César, tá? Maravilha, o cantor que é paulista, né? Júlio César é um cantor paulista, certo? Olha aí, rolou, não, acho que é mineiro, esse cara é de Minas Gerais, aliás. Ah, rolou aqui também, deixa o Lázaro dar um look aqui, um take a look aqui. Ah, é a canção Rios da Babilônia, isso mesmo. É a voz da cantora paraguaia, naturalizada brasileira, a Perla, não é? A Perla cantando. Vem comigo pro meu barco azul, vou te levar pra navegar nos rios da Babilônia. É de 1978 a gravação, hein? A voz é da cantora Perla, das mais tocadas, das mais executadas do rádio e da televisão. Rios da Babilônia, um disco de vinil de 1978, gravou pela RCA Victor. É uma versão aí de River of Babylon,
de Bonnie M, é isso aí, é uma versão dessa canção, não é? Linda escolha musical da nossa ouvinte Inês Andrade, ela é do bairro do Cerrado, aqui da nossa cidade, da nossa city, tá? Para as paradas do Zão Dourado e para todo o Brasil. Ofereceu aqui para todos da produção do programa e para todos do bairro e para todos da família, para todos da família. Alô, Inês Andrade, ela já marcou aqui para o próximo programa, hein? Já estamos aqui, já marcamos, já anotamos aqui, tá bom, Inês? Ela pediu aqui Roberta Miranda no próximo programa, tá bom, Inês Andrade? Lá do lindo e querido bairro do Cerrado, obrigado aí pela sua participação, já é muito bom mesmo, tá? Thanks so much, very good. Olha aí, rolamos aqui também, deixa eu lá, deixa eu dar um outro look aqui, um take a look. A participação do nosso ouvinte Glória, a nossa ouvinte Glória é daqui da nossa cidade. Ela passou aqui, escolheu a voz do cantor mineiro Fernando Mendes, dando seu recado musical, um dos seus maiores sucessos, uma das mais executadas do rádio e da televisão, a canção A Desconhecida. Linda demais essa escolha musical, é de 1973 o disco, é um LP de vinil gravado pelo selo da gravadora M. Odeon. É a nossa ouvinte Glória de Tararé, São Paulo, Brasil, os falados Zão Dourado para todo o Brasil. Feliz dia para todos da família, para todos da família, para os casais Cleus e Murade, certo? Lá de Santa Cruz dos Lopes, nossos queridos ouvintes de lá de Santa Cruz dos Lopes, para o Sérgio e a Vanderleia, para o Mauro e a Sônia de Avaré, São Paulo, para o Jorge e a Lúcia de Itaberá, São Paulo. Alô, Glória, querida Glória, o senhor está convidado para participar novamente. Big hug for you, thanks so much pela sua participação, tá? E a primeira que a gente tocou aqui foi a canção escolhida por nossa ouvinte Inês. A Inês Silva, ela aqui do bairro do Ginásio, aqui da nossa cidade, tá? Ela escolheu aqui a voz da saudosa cantora carioca Diana, tocando e cantando aí um dos seus maiores sucessos, uma das mais executadas no rádio e na televisão, A Música da Minha Vida, um LP de vinil, um disco de vinil de 1973 para 74 e gravou pelo selo da gravadora CBS e Epic Records, tá? Inês Silva, escolha musical linda, viu? Very beautiful. É uma versão aí do saudoso Demis Roussos, essa canção aqui, né? A Música da Minha Vida. Era do cantor grego lá, do egípcio lá, o Demis Roussos, tá? Da canção My Reason, My Reason. A Inês Silva, ela aqui da nossa cidade, do bairro do Ginásio, fez essa participação e a gente agradece em nome da produção de Anos Dourados. Ela é de Itararé, São Paulo, transparado Zão Dourado para todo o Brasil. E tem a cartinha da nossa ouvinte Inês Silva. Vamos fazer a leitura da cartinha da nossa ouvinte Inês Silva. Vamos fazer sim, tá? Ela escreveu assim para nós, ó. Boa noite para vocês. Gostaria de deixar o meu pedido musical para...

Vamos fazer sim, tá? Ela escreveu assim para nós, ó. Boa noite para vocês. Gostaria de deixar o meu pedido musical para o próximo domingo. Se for possível, gostaria de ouvir uma música com a cantora Diana. A música da minha vida, a qual eu ofereço carinhosamente para todos da minha família e também para todos os integrantes da equipe do programa Anos Dourados. Valendo o ensejo, fica com vocês os meus mais sinceros agradecimentos e, como sempre, o meu abraço super carinhoso. Valeu, galera. Beijos de luz nos seus corações. Até o próximo encontro. É, e termina, né? Até o nosso próximo encontro. Tchau, tchau. A Inês Silva, aqui da nossa cidade, você está convidada para participar novamente, tá bom? Linda demais a sua escolha musical. Parabéns para você. Muito bela a canção escolhida, tá? Thanks so much pela sua participação. Nós, da produção de Anos Dourados, agradecemos de todo o coração os nossos ouvintes. Em especial, nosso ouvinte Inês Silva, tá? Participe sempre, um big hug for you. E se Deus quiser, no próximo programa, a Inês Silva já tem também a sua escolha, que ela

0: Olhe com a Aninha, todos vocês aí de Jaguaraíva, Paraná, lá de Pirapora de Bom Jesus, a Josi, o Wagner, tá bom? A Bia e o Geraldo Santos, lá de Coronel Macedo. Olha aí essa gente querida lá de Itaquarituba, que está junto com a gente também. Muito obrigado pela sintonia. Lá a Kelly e o Fernando de Itaporanga, hein? Eles acompanham a programação. E o Gilmar e a Silvia, é de Riversul, São Paulo. Estiveram com a gente também. E a gente fica aqui agradecido e envaidecido de ter vocês. E o Aurélio lá do bairro de Santa Bárbara, não é? Muito bom, very good, tá? Daí, vamos fazer assim. Agora deixa eu só dar mais um lookzinho aqui, Paulinho. Daí só pra gente fazer o encerramento, tá? A gente já vai embora logo. São 22 horas e 35 minutos, tá? E o Márcio, lá do bairro Jaraguá, na capital paulista, esteve junto com a gente. A Tati e o Tiago, lá no Alto dos Pinheiros também. Haroldo Amaral da Rosa, estiveram junto com a gente também lá em Osasco, São Paulo, com a Terezinha Amaral da Rosa, acompanhando a programação. E lá no Horto Florestal, Zona Norte de São Paulo, o Gilmar e a Erli. Era esse que eu tinha que falar, porque eles me deram aquele alô pra mim aqui a hora que eu tava falando, tá certo? Alô, Giovanni, Produtos de Limpeza, muito obrigado pela sintonia. O Leonardo e a Tereza na Vila Santa Terezinha, o Nelsinho Mecânico, o Amaral Safateiro estiveram junto com a gente, o Bonato também, o Gilberto Fogaça e os taxistas e todos os GCMs aqui da nossa cidade e a Polícia Militar, aquele abraço, muito obrigado. O programa vai terminando, tá? A gente volta no dia 11 de outubro, dia 4 a 94, depois do resultado final das apurações das urnas. Passará certamente a focar a transmissão das urnas e os resultados das eleições de outubro para 2026, tá bom? Mas a gente agradece todos vocês que estiveram com a gente, tá? Na produção, na supervisão, nós tivemos a dona Bila Fadel. Na edição, nos trabalhos digitais, ficou por conta do Clodoaldo, da Liliane Cleto, tá certo? Aqui no estúdio Number 1, já prontinho para as considerações finais, o nosso querido Paulinho Santos é com você, my friend. Manda lá, can you speak, Paulinho?
1: É isso aí, Lázaro. Boa noite a José Carlos, Lázaro Santos e a vocês ouvintes que estiveram junto com a gente. Meu boa noite e até sábado que vem estarei junto com vocês no programa Sabadão VIP. E domingo não terá, né? Não terá Anos Dourados, e no próximo domingo estaremos juntos de novo, tá certo? Um abraço, meu carinho, um beijo no coração de cada um de vocês, e Paulinho vai descansar, e tenham todos uma boa noite.
0: Ô, Rati, Paulinho Santos, grande campeão, fez aí certamente um trabalho muito bacana junto com a gente e fazendo aí toda a diferença na mesa de som aqui, tá bom? Obrigado aí pela parceria. Lá no estúdio Number 3, já prontinho para as considerações finais, o nosso querido my brother, José Carlos. Can you speak? Manda lá, meu campeão, pode falar.
2: Eu quero mandar os parabéns lá para minha irmã Maria José Camargo, lá do bairro do Matão, que hoje está aniversariando. Eu e toda a equipe de Anos Dourados desejamos a ela muita saúde, paz e felicidades. E quero também agradecer as participações dos ouvintes que hoje pediram a sua música através do WhatsApp 1535386081 para o próximo programa, que será no dia 11 de outubro. Obrigado pela sintonia de todos. Um abraço e uma boa noite do José Carlos.
0: Ô, Rati, grande, grande campeão, grande José Carlos esteve junto com a gente, certamente fazendo toda a diferença aqui, ajudando a gente a concluir o programa desse dia 27 de setembro de 2026. E a gente volta no dia 11, tá certo? De outubro de 2026. Deus te ilumine, Deus te ajude, Deus há de te aquecer. E nosso Senhor Jesus, os nossos agradecimentos para cada ouvinte, que nosso Senhor Jesus abençoe todos. See you guys, a gente volta. Let's go, bye bye, good night, até o próximo programa. See you guys.

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1: 23 horas e 14 minutos.
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2: 23 horas e 39 minutos.
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2: E olha só a dúvida da Madalena. Doutor, é normal não sentir muito prazer com a penetração? Orgasmo só com a penetração eu nunca consegui. Olha, Madalena, vou te contar o seguinte. É relativamente comum que a mulher tenha dificuldade de sentir um orgasmo na penetração. Isso não significa necessariamente que tenha algum problema. Para muitas mulheres, a estimulação do clitóris é fundamental para chegar ao orgasmo. E a penetração vaginal? Sozinha pode não ser a forma mais eficiente de estimular o clitóris e de chegar ao orgasmo. Então, existe uma variação muito grande entre os diferentes momentos da sua vida. E também, claro, vai depender do parceiro que você tá, o nível de intimidade que você tem com ele, como você se sente em relação a ele, entre outros fatores. É importante conhecer o próprio corpo e não transformar o orgasmo numa espécie de prova de desempenho. Conversar então com seu parceiro ou com a sua parceira, descobrir o que funciona para cada um, costuma ser uma forma muito importante de tentar sentir mais prazer e eventualmente chegar ao orgasmo, muito mais importante do que ter um modelo idealizado de sexo. Se tiver muito difícil, se isso estiver muito complicado para você, eu recomendo que você procure uma terapeuta para poder conversar sobre esse tema. Dúvidas? @ Jairo Bauer Oficial.
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4: Muito bem, senhoras e senhores, estamos chegando com mais uma edição, mais uma semana do nosso The Music Coffee Time. Edição especial de segunda-feira, estamos chegando aqui com as canções que marcaram época, aquelas canções que você volta no tempo, recorda as grandes emoções da sua vida. A partir de agora, tem The Music Coffee Time. Aumenta o som, sejam bem-vindos e bem-vindas.
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0: que bacana! The Music of Time, as grandes emoções da sua vida. A gente volta já, não sai daí.
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5: Eita, coisa boa, de volta com o nosso The Music Coffee Time. Então aumenta aí o volume, estamos chegando de volta com os grandes clássicos pra você.
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0: Você está na melhor sintonia com o nosso The Music Coffee Time. A gente vai para o break, daqui a pouco tem mais, não sai daí.
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7: Eita, coisa boa, de volta com o nosso The Music Coffee Time. Então aumenta aí o volume, estamos chegando de volta com os grandes clássicos pra você.
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0: sintonia perfeita dos grandes sucessos do passado, aqui no The Mills Coffee Time. A gente volta já depois do intervalo.
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7: E olha só a dúvida da Bruna. Doutor, sou virgem e queria saber se é verdade que da primeira vez não tem risco de gravidez. Bruna, não, não e não. A primeira vez também tem risco de gravidez. Ela não traz nenhuma proteção especial contra uma gestação indesejada. O fato do hímen estar presente na entrada da vagina não te protege. Se você tiver penetração vaginal e se os espermatozoides estiverem dentro do canal vaginal, portanto, com risco de entrar em contato com o óvulo, existe sim a possibilidade de gravidez, mesmo da primeira vez, tá? Por isso, se a pessoa não quer engravidar, a prevenção precisa existir desde a primeira vez. Vale lembrar, se você usar camisinha, além de prevenir contra a gravidez indesejada, você também se protege contra as infecções sexualmente transmissíveis. E não custa lembrar que o método contraceptivo hormonal é o método mais eficaz que a gente tem para prevenção de gravidez. E para definir que método você vai usar, é importante consultar o ginecologista antes da primeira vez. Boa sorte. Dúvidas? @JairoBoeroOficial.
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0: Play, que daqui a pouco tem mais, não sai daí.
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1: Ei, você aí, estamos de volta pra você ouvir o The Music Coffee Time. Aqui você aumenta o volume e a gente toca o melhor dos anos 70, 80, 90 aqui no The Music Coffee Time.
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0: Você está na melhor sintonia com o nosso The Music Coffee Time. A gente vai para o break e daqui a pouco tem mais. Não sai daí.
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0: Yes, essas são as últimas de hoje, dessa segunda-feira, do The Mills Coffee Time. Obrigado pelo teu carinho, pela tua audiência. A gente se encontra amanhã na terça com mais The Music. Se liga aqui na nossa rádio, a gente volta a qualquer momento com mais programação aqui.
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5: E olha a dúvida do Matias. Doutor, tenho acordado cansado, mesmo depois de dormir 8 horas. O que pode estar acontecendo? Olha só, Matias, nem sempre a quantidade de sono é o fator mais importante. A quantidade de horas que a gente dorme é muito importante, mas pode não ser o único fator para determinar se a gente vai ficar cansado ou não. Explico. A gente pode dormir 8 horas e ter um sono muito fragmentado, roncar demais, ter apneia de sono ou simplesmente estar passando por um período de muito estresse e ansiedade. Além disso, horários irregulares de sono, muito álcool à noite e excesso de telas antes de dormir podem atrapalhar a qualidade do sono. Então, se o cansaço é frequente, está durando algumas semanas e está interferindo no seu dia a dia, vale a pena investigar. Sono não é apenas quantidade, é também qualidade e regularidade. Se você estiver enfrentando dificuldades, eu recomendo fortemente que você procure um especialista em sono, ele vai te explicar melhor como fazer essa higiene do sono e, se precisar, investigar as causas desse seu cansaço. Dúvidas? @ Jairo Bauer Oficial.
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1: Bom dia, agora 12h07, 94 FM.
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4: FM, agora 12h25.
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0: 94 FM, faltando 10 para as 3. Bom dia.
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4: Olha só a dúvida da Luciana. Doutor, por que que às vezes, quando a gente tá muito estressado, qualquer probleminha que aparece, parece gigantesco? Pois é, tua pergunta é boa e a resposta tem a ver com o fato do estresse mudar a maneira como nosso cérebro interpreta as diversas situações do dia a dia, do cotidiano. Quando a gente tá sobrecarregado, a gente fica mais atento às ameaças e a gente tem menos capacidade de analisar os problemas com calma. De repente, uma coisa muito pequena pode parecer um bicho de sete cabeças, uma questão muito maior do que ela realmente é. Por isso, em momentos de estresse intenso, pode ser útil evitar decisões importantes por impulso, fazer uma pausa, pensar melhor no assunto, dormir bem e conversar com alguém. Às vezes o problema não diminui, mas a nossa capacidade de enxergar esse problema muda sim, e isso faz toda a diferença, tá bom? É isso aí, boa sorte. Dúvidas? @ Jairo Boer Oficial.
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1: 94 FM, agora 3:04.
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4: São exatamente 3:27 na sua 94.

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5: Olha a hora, 94, 3:47.
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4: E olha só a dúvida da Luísa. Doutor, tem um relacionamento já de 10 anos e a gente queria começar a transar sem camisinha. Se os dois fizerem os testes e não detectarmos nenhuma infecção sexualmente transmissível, podemos parar de usar o preservativo? Luísa, de uma maneira geral, sim. Se os dois têm uma relação apenas entre vocês, ninguém tem nenhum tipo de relacionamento fora dessa relação de vocês, e vocês fizeram todos os testes e nos últimos 10 anos vocês não tiverem nenhuma relação fora do relacionamento, não existe risco, e aí vocês sim podem interromper o uso de camisinha, de preservativo, mas não esquecendo que para prevenir gravidez indesejada vocês vão ter que optar por um outro método, provavelmente um método hormonal, isso é um ponto importante, e segundo, acho que tem que ter um pacto entre vocês que nenhum dos dois vai ter uma relação fora do relacionamento de vocês, e se eventualmente isso acontecer, que se proteja usando camisinha, assim os dois estariam

0: protegidos. Então acho que esse é o ponto central e essa é uma conversa importante. Nem sempre fácil da gente ter com o parceiro ou com a parceira, mas é uma conversa importante. Dúvidas? @ Jairo Bauer Oficial.
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1: 4 horas e 4 minutos.
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1: Fala dela,
2: que bom, né?
1: Fala tu primeiro.

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5: Quatro horas e 20 minutos.
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0: 4 horas e 42 minutos.
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1: Olha só a dúvida da Roberta.
2: Doutor, tenho andado muito sozinha desde que mudei de casa, de trabalho e de cidade. Será que sentir-se só pode realmente prejudicar a nossa saúde? Olha, Roberta, pode sim. A solidão persistente não é só uma questão emocional. Ela pode estar associada ao maior risco de depressão, ansiedade, alterações do sono e também problemas de saúde física. Existe uma diferença importante entre estar sozinho e sentir-se sozinho. Algumas pessoas gostam de passar o tempo sozinhas e tudo bem, elas ficam ótimas. O problema é quando existe uma sensação permanente de desconexão, de não ter com quem conversar ou compartilhar o dia a dia, a sua vida. Por isso que é muito importante cultivar vínculos como uma forma de cuidar da sua saúde. Eu recomendo que, por exemplo, se você não está muito longe da sua cidade original, que você procure viajar com alguma frequência para visitar os seus amigos, a sua família, ou então que você desenvolva uma rede de contatos, uma rede de apoio nessa cidade que você está chegando. É bom lembrar que a terapia também pode te ajudar. Dúvidas? @JairoBoeroOficial.
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8: 5:21.
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2: 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Estamos apresentando na sua manhã, programa Mistura Fina.

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0: 6:38.
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2: 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Bom dia!
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0: Palavra, bom dia para você que está saindo, você que está chegando, você que está trafegando as ruas da nossa cidade. Bom dia, meu amigo do sítio, das chácaras, das fazendas, das cidades circunvizinha, você que mora na nossa região, você que nos assiste através da página do Facebook, bom dia!
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0: Relógio marcando, 7 horas 35 minutos mais 10 segundos, já está dentro do seu lado o seu programa Oração do Trabalhador, órgão de divulgação de Jesus Cristo através da rede, na direção desse amigo que vos fala, Pastor Valdecir, desejando muita paz, amor, esperança no seu coração. Aqui do meu lado está o Valdecir, ali na técnica de som, nosso amigo Marco Massa, e a gente vai com você até às 8 horas, você pode participar da nossa programação. O telefone da 94.3 FM está disponível, 35 32 60 81. Participe, ligue, manda tua mensagem pela página do Facebook, já faça o seu comentário, venha interagir conosco, é porque este programa é meu, é seu, é nosso, é feito pra você e por você.
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0: É isso aí, gente, é uma semaninha começando, segunda-feira, vamos levantar, vamos mexer o corpo, que nem dizia o saudoso Zebete, joga água nele, né, ô Massa? Vamos virar o corpo aí, gente, vamos levantar, um abraço pessoal que já levantou, já tratou a bicharada. É, pessoal do interior, das leitarias, um abraço aí pra Gisele do Cerrado, que já está na lida da vida, um abraço pra ela, pro Joca, pro Zeca, pro Zéias, pro chefe, pra Inês. Um abração para todos os que nos ouvem nos campos e nas chácaras e nas fazendas. Aquele abração pessoal lá de Saltinho do Rio Verde. Alô, seu Pedro. Aquele abração de quebrar costela para ti aí, meu irmão. Aquele abração para o João. Também para a Irani. Ali o pessoal, tudo aí da comunidade de Saltinho. A Dani, a Paula. Um abração pessoal lá do Tarumã também, lá do Cambará. O Tarumã do Alto e de Baixo, né, gente? Ali tem o Cleber. Everson e também a Karine, bem como também a Jéssica e de Cléia, e também que Deus abençoe. Daqui a pouco com certeza vão estar entrando por aqui. Aquele abração para todos vocês que moram ali na redondeza, tá bom? Um abração ao pessoal da Grovila também, pessoal aqui do Barreirinho, Santa Bárbara, Matão, pessoal lá do Morro Chato, isto, alô, alô, alô, aquele abraço pro Roberto Carlos.

Ribeirinho, Santa Bárbara, Matão, pessoal lá do Morro Chato, isto, alô, alô, alô, aquele abraço pro Roberto Carlos, ali também do Lajeado, pessoal que vai mais em frente lá, né, no Matão, Santa Cruz, isso, pessoal do Passo Fino, pessoal também da Pedra Branca, é, todo mundo de olho, de ouvido na nossa programação, vocês que estão trabalhando, já estão nas van, pessoal que já estão levando o pessoal para o colégio, as crianças, que Deus venha abençoar vocês, um bom trabalho, os padeiros da nossa cidade, que às 4 horas da manhã, desde as 4 já estão, ó, na labuta, garantindo pão, né, gente? Garantindo pão para nós agora de manhã cedo. Aquele abração de quebrar costela para todos vocês, o pessoal aí da padaria Diria, alô Renata, alô sua equipe, pessoal lá da padaria Alvorada, Fernanda, Ana Paula, o pessoal aqui da padaria do supermercado. Mercado Preto, estão todo mundo ouvindo, o pessoal do supermercado Caneca, é o Diego, a Bruna e toda a sua equipe aí, aquele pessoal ali do Big Pom, também já estão de ouvido, um grande abração, meu amigo Marcelinho, e todo o pessoal ali do supermercado, o pessoal do supermercado Cofesa, alô Zeca, aquele abração, meu irmão, meu amigo. Deus te abençoe, meu irmão. Um abração para todos vocês que estão nos seguindo aqui pelo Facebook, ouvindo nós através das ondas amigas da rádio 94.3 FM. Vocês que estão aí em Sengés, ali em Jaguariúna, o pessoal de Itapeva, bom sucesso de Itália, o pessoal lá do Mato Adentro, lá do Pinhalzinho. Deus abençoe, gente, aquele abração. O pessoal que nos ouve nos bairros da nossa cidade, é o pessoal ali do nosso bairro Nova Esperança. Deus abençoe a Lavínia, Tereza, o Cícero Padeiro, tá ouvindo a nossa programação. Deus abençoe vocês ali, a Elomira, o Gildo, todo mundo ali de ouvido, radião ligado bem alto. Eita glória, você que está na boleia do caminhão, é ouvindo a nossa programação, tá andando, mas tá compartilhando. Gente, Deus abençoe você que está circulando a nossa cidade na circular, mas de ouvido na 94. Que Deus te abençoe. Daqui a pouco, aquela mensagem, aquela oração poderosa em favor da tua vida, da tua família. Vamos estar colocando esta semana, na presença de Deus. É, gente, esse final de semana bastante agitado. Tivemos duas concentrações ali no Templo Rede, às 9 e às 19. E já estou aí agradecendo a Deus pela vida de vocês que conseguiram estar conosco. Outros estavam já viajando, né? E esquentou, né? Mas está em 18 graus aqui nos estúdios da 94. Com certeza aí, pessoal já estão de vidro aberto do carro, andando na cidade. Eu vi o pessoal já na labuta, gente. Aquele abração. Vamos despertar, você que não levantou ainda, vamos levantar segundinha, gente, segundinha. Semaninha começando, é hora de começar com toda a força do mundo. Isto, abraço pro Edson ali no Jardim Anésia. O Marco, vindo da nossa programação, o pessoal do supermercado Fadini. Aquele abraço pra

comeu bolo, tomou café com picanha, não me convidou, né? Mas eu tô aqui, ó, solidário, como sempre. Ela guardou lá um pedaço do bolo, vamos chegar essa semana aí, tá bom? Deus abençoe, toca pra nós aí, Maza. Parabéns, Nil!

Beleza pura, meu irmão! É, gente, começou calorzinho, né? O pessoal já começa a pensar até em cachoeira, né? Mas é, o pessoal já pensa em piscina, ei, né, gente? Graças a Deus. Então, tudo dá graça. Gente, nessa semana, terça-feira, nós temos ali na Rede do Terço em Chama. Todos os dias, 7 horas da noite, nós temos oração na rede, uma intercessão, estaremos orando e intercedendo a Deus por nosso país, nosso estado, nosso município, por todo o nosso povo, tá bom? E quinta-feira nós temos o Rede Ensino. E domingo, atenção para domingo, por conta da cidadania, né? Algo lindo da democracia, por conta da política, nós não teremos o nosso culto à noite, nós teremos só pela parte da manhã, tá bom? Teremos só pela parte da manhã e teremos a Santa Ceia. A Santa Ceia, dia 4, domingo às 9 horas da manhã, só teremos culto às 9 horas da manhã. E você não pode ficar de fora, você que é membro da rede, simpatiza, sempre tá ali junto, de abraço apertado com a gente. Olha, domingo, nosso culto é só às 9 horas da manhã. É, Valdecir, caderno cheio, tia, mas que barbaridade, 7 horas e 43 minutos, bom dia, meu

0: Bom dia, pastor Valdecir. Bom dia, Marcos Maza. Mais um programa Oração do Trabalhador para os irmãozinhos que estão nos acompanhando pelo Facebook, né? Programa Oração do Trabalhador pelo WhatsApp 3532-6081. Vamos mandando felicitações, orações e parabéns a todos os nossos irmãozinhos, né? Primeiro que entrou hoje, né, pastor? A minha esposa, Andréia. Bom dia, já está aí na labuta aí, né? Uma ótima semana, né? Para toda a Escola Juraci. De Jair Fadini, para Nil, né? A sogra do Jonathan, que está aniversariando hoje, tá bom?
1: Aniversário sábado.
0: Sábado, né? Nossos parabéns e orações. Ed Bala, o irmão Ed Bala, aquele abraço, Ed Bala. Gilda Djalma, para o Enio Creto, aquele abraço. Cissa Balan, Luizão da Auto Peças Pederneiras, para o Silvio, Michele Duda, para o Matheus Nogueira e a Sabrina que estão na escuta. Tá levando o Joãozinho para a escola e está na escuta. Para o Hermes Delanhol, o irmão Hermes, para a Ana Paula, o Eric e a Dona Esdras. O Hermes falou que está tomando café com a Dona Esdras lá. Aquele abraço. Deus abençoe vocês. Débora Oliveira Veloso, pro Éder Bebiano, do Jardim Bela Vista. Aquele abraço, Éder. Magda Del Antônio, pro Paulo Ribeiro, Adriana de Oliveira. Para... Inês, do bairro do Cerrado, Adelina Santos, Maria da Fazenda Montanha, pedindo oração para Josemar e Matheus, para o seu filho Felipe, lá do Cercol. Gisele Ribeiro, do Cerrado, para o irmão José Osvaldo, que está na escuta. Também vamos mandando aqui para Lourdes Baiana, lá do bairro Velho, pediu para todos do bairro Velho, para o Dinho e Marlene. Também nós estamos mandando aqui para a Rose Almeida e para Adelina Santos. Hoje nós estaremos orando pela cura de Adriano Rodrigues, para Eliane Pendraque, Tânia Soares, para a irmã Rose e para o sanfoneiro Galdino Santos. Agora vamos ouvir o louvor Pedro Salva 1, 7 horas e 46 minutos.

0: É isso aí, meu irmão. Se há alguém que você pode confiar, é Cristo. Pode mergulhar, pode confiar nele. Ele nunca errou. Ele é fiel e ele tem o poder sobre todos os homens, sobre todas as situações, sobre todas as coisas. Então confia em Deus, confia em Cristo. Levanta a cabeça, fica desanimado não, vai em frente. É um dia para recomeçar, é um dia para nós colocar tudo nas mãos dele, confiar nele e viver essa experiência linda e maravilhosa. A Bíblia diz no capítulo 19 de Lucas e o versículo 9, olha só. Então Jesus lhe disse: hoje veio salvação nessa casa, pois que também este é filho de Abraão, porque o filho do homem veio buscar e salvar o que se havia perdido. Ele veio salvar o que se havia perdido. E você já identificou quantas perdas aconteceu na tua vida? Quanto já perdeu? Ou vive perdendo? Nunca teve ênfase, guarida? E quem sabe você se perdeu no tempo? Se perdeu na tua história, na trajetória da tua vida? Você está perdido. Sem rumo, a Bíblia aponta para um homem. Aponta para Cristo, que disse: eu sou o caminho, eu sou a verdade, eu sou o caminho e eu sou a vida, não há outro. E foi ele quem falou para Zaqueu, quando tudo desprezavam, quando tudo julgavam, quando faziam jugo desigual sobre ele, quando prejulgava sua vida, sua história, o seu proceder, ele chegou e disse: hoje veio salvação nessa casa, porque este também é filho de Abraão. Hoje está entrando salvação aí no teu lar, porque também identificamos que você também é filho de Abraão, porque Jesus Cristo, nosso Salvador, ele veio para você, veio buscar e salvar o que se havia perdido. Chega mais perto do teu aparelho receptor. Coloque o copo com água, a peça de roupa, a chave da casa, do carro, do comércio e receba agora a oração da fé. Meu Deus e meu Pai, em nome de Jesus de Nazaré, o seu Filho amado, que apresentamos os milhares de ouvintes, pessoas de longe e pessoas de perto, pessoas que estão chorando, pessoas que estão tristes, pessoas que não dormiram a noite inteira andando de um lado para o outro, pessoas vítimas de ansiedade, de depressão e opressão, pessoas, ó Pai, que as portas se fecharam, os caminhos se fecharam. Entra em ação em favor dessa vida, Senhor. Entra nesse carro, nesse caminhão, nesse ônibus em movimento. Entra nesse ambiente de trabalho, muda esse ambiente. Manifesta o teu poder dentro dessa casa, nesse lar, nesse quarto onde essa pessoa está acamada em um leito de dor. Levanta esta vida, meu Deus. Eu entrego esta pessoa, abre as portas, abre os caminhos, libera o teu poder libertador e curador, transformador sobre essa vida. Nós oramos e apresentamos cada pedido, cada nome que está aqui embaixo das nossas mãos, Senhor. Esse caderno, cada nome, cada pronunciamento, cada pedido, eu entrego em tuas mãos. Abençoa o copo com água, a peça de roupa, a chave da casa, do carro, do comércio, e aqueles que recebem com fé, respondem com alegria: amém, Jesus, e amém, Senhor. Beleza, respira fundo, Deus é contigo. Chegamos ao final de mais audição do programa Oração do Trabalhador. Valdeci, suas palavras e suas considerações finais.
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2: Maravilha, pastor. Chegamos ao final de mais um Oração do Trabalhador, bombando de felicitações e orações aqui, né? Isso nos engrandece muito, que está chegando o rádio e a nossa evangelização em todos os lares, né? Para Simone Araújo, para Raquel Almeida, pedindo oração para toda a sua família, para a Mara da Pauliceia, pedindo oração para o seu filho João Vitor, Ana Júlia Spitz, para a Ângela e para sua mãe Dina. Abraço para o Jardim Pauliceia. Adelina Santos, para o Márcio Padovese, mandou uma fotinha aqui que está escutando a 94 lá da Cláudio Madeiras, pro Denis da MacPeças, que está todo mundo ouvindo, pro Luiz Júnior lá da GK Madeiras, a Vivi Diniz e o Crebinho, para o Marcinho Guerreiro, aquele abraço, e vou mandar também aqui orações e abraço para todo o pessoal, amigo meu lá de trabalho, pro Adriano Japão, pro Creomar, Vanessa, Fabiane, para o Celso e para o Marcinho. Não podemos esquecer hoje, pastor, que temos hoje oração às 19 horas, ministrado pelas irmãs Regiane, pela irmã Regina e Cissa Balan. Não esquecendo, amanhã temos terça em chamas. Uma ótima semana a todos, com Deus no coração.
0: Beleza, obrigado Maza, obrigado Valdeci, obrigado você que nos ouviu, você que nos assistiu, volta nos ouvir amanhã nesse mesmo horário, nessa mesma emissora. Vem aí, Vicente de Moraes, com Isto é Brasil. Fique com Deus e viva Cristo em nossos corações.
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6: Vamos, gente, levantar da cama. Vamos, turma, mexer o corpo. Vamos trabalhar. Olha a hora.
7: Para quem ainda está na cama em plena segunda-feira, 28 de setembro, são 8 horas e 7 minutos.

Engate a primeira, segunda e a terceira, que hoje é somente segunda-feira, 28 de setembro de 2026. Estaremos aí fechando um pacotaço hoje de 271 dias do ano. Estamos aí a 94 dias e no 2027. A lua é lua cheia e tá linda essa lua, né, pra você curtir aí as noites com a lua cheia. Hoje é dia do bom vizinho, sabia? Você é bom vizinho? É, não é daqueles que enche o saco com som alto, cachorrada latindo a noite inteira? É, não? Ai, tá, ó. Um abraço muito especial para você que está começando a semana com idade nova, hein? Parabéns a todos os aniversariantes dessa data. O nosso desejo de muitas e muitas felicidades. No ar ano 36, mais uma edição do Isto é Brasil, abrindo a sua semana. A produção, a apresentação, a seleção musical é minha, Vicente de Moraes. A direção geral, Bila Fadel.

bom dia para você, ouvinte de todos os dias, de todas as horas. Bom dia, vida que se renova a cada momento, a cada instante. Bom dia, trabalho que dignifica o homem. Bom dia, fé, que sem ela nada acontece em nossas vidas. Bom dia, coragem. Sem você, coragem. Não saímos da cama todos os dias. Bom dia, alegria que transforma nossas vidas. Bom dia, família, alicerce de tudo. Bom dia, os meus amigos e amigas de todas as horas. Bom dia, Deus, o grande arquiteto do universo. Razão de nossa existência, Criador do céu, Criador da terra. E obrigado, Senhor, pelo dia de hoje, por essa semana que começa. Obrigado pelos meus filhos, minha nora, meus netos. Obrigado pela minha família, pelos meus amigos e amigas e ouvintes. Mas acima de tudo, obrigado pela tua presença em nossas vidas, Senhor. Obrigado.

0: Quem é o cantor?
1: Cantor é o Marcelo Costa, abrindo mais uma edição do Isto é Brasil. Saudade da minha terra.
0: Quem é o cantor?
1: É o Marcelo Costa, já falei, rapaz.
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3: E olha, passa o tempo, voa, 8 horas e 20 minutos. Olha só, para não esquecer, estamos aqui de segunda a sexta-feira, ainda nesta semana, das 8 às 9, com o nosso Isto é Brasil. Só modão no seu começo de manhã. Para registrar a sua audiência, a sua preferência 94.3, é só acionar o nosso WhatsApp. É o 35326081. Anotou? 35326081, é, estando fora aqui da nossa área, da nossa região, é só acrescentar o 15.
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0: Agora são 8 horas e 25 minutos. Jaine, menino da gaita.
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1: Nós estamos de volta às 8 horas e 31 minutos. Com o nosso Isto é Brasil. 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

0: Hora certa, 8h35, ó. Para novos... Agradecendo a audiência dos Ni e da Sônia no Jardim São Paulo, na sintonia. Parabéns. Crises de amor, João Mineiro e Marciano.
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2: É, zarpemos então, 8h49, hora oficial do Brasil. Obrigado a você que esteve com Vicente Moraes por mais essa edição do Isto é Brasil. A edição dessa manhã gostosa, começando mais uma semana, segundona, 21 de setembro de 2026. Nosso próximo encontro fica marcado, sim, amanhã, se Deus quiser. A partir das 8 da manhã estaremos chegando com mais uma edição do Isto é Brasil. Eu juro, Leandro e Leonardo, já no ar. Para encerrarmos com chave de ouro, amor da minha vida, Christian Ralph. Semana pra você. Tchau, tchau.

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2: muito bem, 9:05. Bom dia pra você, uma ótima semana abençoada e produtiva pra todos nós. Uma ótima segunda-feira, uma ótima semana pra todos nós. 9:05, bom dia.

0: pra quê? 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
2: Muito bem, 10 horas e 10 minutos. Bom dia pra você, uma ótima semana abençoada pra todos nós aí. 10 e 1.

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Muito bem, 10 horas e 39 minutos, agora 10 e 39 da manhã. Um ótimo dia para você, minha amiga, para você também, meu amigo. Olha, gente, vou passar para vocês alguns cursos, né, que vai estar acontecendo lá no Sindicato Rural, agora no mês de outubro, né? Então, de outubro vai ter os cursos para você de soldagem de arco elétrico, né? Eletro-revestido. Operação também de manutenção de motosserras, que vai ser lá na cidade de Bom Sucesso do Itararé. Também apicultura, né? A produção aí do pólen. Também um curso legal que vai ter também. Então, atenção, pessoal aí de Bom Sucesso do Itararé. Tá bom para vocês ficarem atentos. Qualquer dúvida, entre em contato aí no Sindicato Rural aqui de Itararé, no telefone 99611-5182. Tá bom? Essa parceria é o que fortalece o campo e transforma vidas. E também a iniciativa do Sindicato Rural de Itararé, juntamente com o Senar e também a FAESP. Tá bom? 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Tem vários cursos para você estar realizando lá no Sindicato Rural, tá bom? O telefone é o 15 99611-5182, tá bom? Sindicato Rural de Itararé. 10h40.

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1: Essa moda é apaixonada demais. Eu não queria viver uma história dessa, não, viu?

0: banda é apaixonada demais, hein?
1: Faz o coração doer, né, mano?
0: Você tá doido?
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2: Muito bem, são 11 horas e 11 minutos, agora 11:11 da manhã. Bom dia para você, uma ótima semana abençoada e produtiva também para todos nós. Então, a partir de agora, gente, vamos atualizar para vocês as principais informações da nossa cidade, como também da nossa região. Agora são 11 horas e 11 minutos, 11:11, e de antemão, gente, eu já quero aqui, né, falar para todos os amigos e amigas que estão ouvindo o nosso programa. Agora nos dias 7 e 8, gente, de outubro, vai estar acontecendo o curso de soldagem de arco elétrico, né, com eletro revestido. Esse curso, gente, vai ser feito aí no Sindicato Rural de Itararé. O que você vai aprender? Noções de soldagem e de arco elétrico, o uso correto de máquinas, ferramentas e EPIs, regulagem da máquina e escolha também de eletrodos, preparação de peças para soldagem, identificação e correção de defeitos na solda. Esse curso, gente, é importante você estar fazendo, porque para você tá voltando ao mercado de trabalho. E é uma área, né, que hoje poucas pessoas utilizam, poucas pessoas, né, tem esse conhecimento desse curso. Então a gente quer convidar você que está aí ouvindo o nosso programa, né, para estar realizando esse curso. 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Bem, eu quero aproveitar aqui e lá para Itapré, aliás, vamos lá para Beralto Veículos conversar com o nosso amigo Éder, grande Éder, um abraço, Éder. 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

0: Muito bem, vamos lá com a previsão do tempo para deixar você bem informado aqui no nosso programa. Olha, segundo o Instituto Clima Tempo, a mínima hoje é de 17 com a máxima de 27 graus. A possibilidade de chover hoje em Itararé é de apenas 10%.
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0: 11:20.
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Muito bem, agora são 11 horas e 21 minutos, agora 11 e 21 da manhã. Bom dia para você, minha amiga. Bom dia para você, meu amigo. Bem, minha gente, olha, a Prefeitura de Itararé investe 859 mil em oftalmologia em Itararé para reduzir essa fila. Fila de quase 5 mil que estava esperando, né? Estava esperando aí as consultas. A Prefeitura de Itararé, por meio da Secretaria Municipal da Saúde, está investindo 859 mil exclusivamente na ampliação dos atendimentos de oftalmologia em Itararé, como parte das medidas adotadas para reduzir a demanda reprimida na rede municipal. Atualmente são quase 5 mil consultas oftalmológicas em atraso em Itararé. Uma fila, segundo a secretaria, foi acumulada ao longo dos anos sem que houvesse uma resposta suficiente para acompanhar esse crescimento da demanda. Para enfrentar esse cenário, a atual gestão vem adotando medidas para ampliar a oferta de consultas e o atendimento especializado na contratação de serviço e na criação também de uma estrutura

0: todas e o atendimento especializado na contratação de serviço e na criação também de uma estrutura atendida que permite a continuidade ao acompanhamento dos pacientes em vez de depender exclusivamente da disponibilidade de vagas em outros municípios. No último fim de semana, no dia 26, 27 desse final de semana que passou, gente, o atendimento de oftalmologia recebeu 200 pacientes. A consulta foram realizadas pelo médico oftalmologista Dr. Antônio Adolfo Coelho de Oliveira, dentro de uma estratégia adotada pela Secretaria Municipal da Saúde. A proposta é garantir que o paciente tenha acompanhamento também após das consultas, quando houver necessidade de retorno ou encaminhamento para outros procedimentos. Segundo o médico, o modelo de contratação permite justamente oferecer a continuidade do atendimento. Bem, gente, eu só quero falar aqui porque esses 5 mil casos foi acumulado nos últimos anos em Itararé. Eu não sei o motivo, mas deixaram muito, né, acumular essas filas. Eu conheço muita gente que está 4 a 5 anos em Itararé esperando a consulta. E quando o secretário de saúde e o prefeito João Fadel viram o tamanho da fila, o que, que eles estão investindo para que possa estar diminuindo? Porque isso ficou atrasado há anos em Itararé. O que a gente percebe que muitas vezes não era o foco, né, de estar diminuindo essas filas. Mas graças a Deus aí estão voltando a esses atendimentos. É isso que é o importante, né? Diminuir as filas para que as pessoas possam, né, ter um atendimento digno e possa ser atendido novamente aí. Bem, eu vou rapidinho agora lá para W.A. 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Bom dia, Fernando.
1: Bom dia, Alan.
0: Para eu, Enzo.
1: FM. 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
2: 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Mais uma vez, que Deus abençoe a semana de todos nós. Que seja muito feliz, que seja muito abençoado até o final de semana. Que seja um mês também, estamos fechando o mês e começando o outro. Que Deus esteja sempre conosco. Amém? Tamo junto. Abraço.
0: Um abraço aí, meu amigo Fernando, e o Enzo também, lá da WA Peças. 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

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Bem, minha gente, infelizmente chegamos ao final do nosso programa. Mais uma vez nós queremos agradecer a Deus pelo privilégio de mais um dia de vida e mais um dia de estarmos aí juntos com vocês, tá bom? 4 horas da tarde estaremos de volta.

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4: Alô, bom dia, muito bom dia. Estamos chegando no seu rádio com região. A minha voz está dessa forma hoje, gente. Então, de maneira que nós vamos falar bem pouquinho, só estou iniciando aqui para dizer um bom dia a vocês, né? E abrir o programa desta segunda-feira, desejando a vocês todos uma semana maravilhosa, cheia de paz, felicidades, muitos progressos. E nós vamos tocando o programa dessa forma, vamos trazer todas as notícias, mas de uma forma mais direta com os nossos homens de campo, repórteres de campo. Mas já já nós estaremos de volta. Vamos lá!
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7: A segunda-feira será de tempo firme em todo o Sudeste, com predomínio de sol e calor, sem previsão de chuva. As mudanças começam mesmo na terça-feira por São Paulo. A partir da tarde, a chuva chega ao centro-sul paulista, incluindo a capital. Nos demais estados da região, o sol e calor predominam. Na quarta-feira, último dia do mês, a chuva se espalha por todo o estado de São Paulo e avança sobre o Rio de Janeiro e também atinge áreas do sul de Minas e do Triângulo Mineiro. Outubro começa com chuvas nessas mesmas áreas por causa do avanço de uma frente fria. Nos primeiros dias do mês, essa frente continua avançando pelo Sudeste e leva chuva também para o Espírito Santo e grande parte de Minas Gerais. Em São Paulo e no Rio de Janeiro, a chuva ainda persiste por alguns dias. Com a passagem da frente fria, as temperaturas também diminuem de forma mais acentuada, principalmente na faixa leste da região. Sabrina Custódio, da TempoQ Meteorologia, em parceria com a agência Rádio Web.
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2: Na reta final do primeiro turno, a campanha do presidente Lula, do PT, aposta pesado contra o principal concorrente, o senador Flávio Bolsonaro, do PL. Primeiro, informalmente, acendeu o clamor dos católicos ao associar o candidato do PL a um possível projeto de lei que retiraria o título de Nossa Senhora Aparecida de padroeira do Brasil. Depois, a medida provisória proibindo as plataformas de apostas online de atuarem no país. Para o cientista político Rudá Risse, a estratégia petista é colocar Flávio Bolsonaro na defensiva.
3: Tem a ver com a história da taxa das blusinhas, em seguida a história das bets. Ou seja, você tem uma sequência de ações do governo e agora essa história que não foi criada pela campanha do Lula envolvendo um projeto de lei para retirar Nossa Senhora como padroeira, a definição como padroeira do Brasil, né? Que quem divulgou foi a Maria Cristina Fernandes, que foi editora de política do Valor Econômico, uma das jornalistas mais respeitadas do Brasil. É evidente que ela tem informação antes de divulgar, né? Então alguma coisa aconteceu mesmo no campo bolsonarista, não do Flávio talvez, mas no campo bolsonarista, e isso está mobilizando os católicos do Brasil, e os católicos que são mais praticantes são normalmente mais conservadores. Então, foi um tiro no pé e essa história compõe, portanto, uma ofensiva.
2: Nossa Senhora Aparecida mobilizou ministros do Supremo no final de semana. Na sexta-feira, o evangélico André Mendonça, também ministro do TSE, determinou a retirada de todas as publicações consideradas inverídicas por ele. No domingo, o ministro católico Flávio Dino derrubou a liminar de Mendonça, afirmando que a decisão cerceia a liberdade de expressão, pois é impossível afirmar que há ilicitude. Rudá Risse não arrisca dizer se a batalha política impactará ou não nas eleições do próximo domingo.
3: A questão aqui parece uma ofensiva contra o Flávio Bolsonaro, para deixar a campanha dele na defensiva sem saber o que fazer, desorientada. Isso é uma tática, inclusive, de guerra antiga, ou seja, quando você tem alguém que está se aproximando, um adversário, um inimigo que está se aproximando de você, você ataca o QG dele, e isso obriga ele a recuar para se defender. Ou seja, numa reta final, faltando tão poucos pontos, né, ou para ganhar no primeiro turno, que eu não acredito, ou para você entrar no segundo turno numa ascendente, né, é evidente que essa estratégia é muito bem pensada.
2: Na reta final para o primeiro turno, a pauta política muda radicalmente. Saem as relações dos ministros do STF e da classe política com Daniel Vorcaro e entram os impactos sociais das bets e uma discussão religiosa capaz de mobilizar o sentimento e o voto dos brasileiros católicos. Agência Rádio Web de Brasília, Alan Barbosa.

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3: Entrevista ao Grupo Cristal de Comunicação, o Dr. Matheus Chimizo, reitor e diretor do Centro Universitário Unigrupo FAEF, falou sobre a contribuição da instituição para a comunidade e para os alunos por meio de atendimentos que vão desde a área odontológica até ações voltadas ao empreendedorismo realizadas através da estrutura e dos serviços oferecidos pela instituição.
4: A clínica de odontologia, ela é análoga, né? Nós temos atendimento completo, endodontia, cirurgia, dentística, odontopediatria, justamente porque o aluno ganha essa propriedade. Além disso, nós temos todas as nossas outras áreas, o hospital veterinário, a clínica de nutrição, temos a empresa Júnior, que é um polo, na verdade, de empreendedorismo, onde os alunos, junto dos professores, desenvolvem os pequenos empreendedores. Então, o feirante, que vende suas artes, ou mesmo aquela senhora que produz no artesanato, que precisa realmente daquela bagagem administrativa para ter o sucesso com os seus gastos, pode receber aqui dentro da instituição essa orientação de uma maneira muito tranquila e totalmente embasada cientificamente.
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2: Segunda-feira, 28 de setembro de 2026. Este é o Giro de Notícias. Eu sou Norberto Notário e você acompanha os destaques do momento. A Conferência Nacional dos Bispos do Brasil negou ter envolvimento na produção ou disseminação de informações falsas relacionadas ao processo eleitoral. A entidade afirmou que a mentira não se combate com o

0: outra mentira. A CNBB foi acusada pelo senador Flávio Bolsonaro de promover a ideia de que ele pretendia retirar de Nossa Senhora Aparecida o título de padroeira do Brasil, algo negado pelo candidato. Quase 1 milhão de brasileiros com domicílio eleitoral no exterior estão aptos a votar nas eleições de 2026. Segundo o Tribunal Superior Eleitoral, são 918.876 eleitores em 134 países, o equivalente a pouco mais de 0,5% de todos os eleitores do país. De 2010 a 2026, o número fora do país cresceu 358%. O governo federal marcou uma reunião para amanhã com representantes de clubes de futebol para discutir os impactos da proibição das bets no país. O encontro foi confirmado pelo Ministério do Esporte. Algumas agremiações emitiram notas condenando a decisão do executivo. Ao menos 3 pessoas morreram e mais de 40 ficaram feridas em um acidente envolvendo um ônibus de turismo na madrugada de hoje na BR-262 em Ibatiba, região de Caparaó, no Espírito Santo. A informação foi confirmada pelo Corpo de Bombeiros. Segundo a Polícia Rodoviária Federal, o acidente ocorreu em um trecho conhecido como Curva da Ferradura. O Brasil deve contar com 7 novidades no time titular para o segundo amistoso contra a Austrália, que acontece amanhã. O técnico Carlo Ancelotti treinou com Otávio no gol, Wanderson, Jair, Gabriel Magalhães e Mauro Júnior na defesa. Danilo, Bruno Guimarães e Gabriel Bontempo formam o meio de campo. E o ataque fica com Rayan, Rafinha e Vini Júnior. O Giro de Notícias é uma produção da Agência Rádio Web. Produção e apresentação, Norberto Notari. Trabalhos técnicos, Mário Melo.
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1: Uma pequena oscilação positiva de Lula marcou a primeira pesquisa Quest desde que o presidente e candidato à reeleição pelo PT proibiu o funcionamento das bets, as casas de apostas esportivas, no Brasil. De acordo com o levantamento divulgado nesta segunda-feira, o petista tem 39% dos votos no primeiro turno. Uma semana atrás, tinha 37%. Seu principal adversário, o senador Flávio Bolsonaro, do PL, marcou 34%, tinha 33% 7 dias antes. Como a margem de erro é de 2 pontos percentuais para mais ou para menos, as altas de 2% e 1%, respectivamente, são consideradas oscilações. Os demais candidatos seguem em patamar muito inferior. Augusto Cury do Avante e Ronaldo Caiado do PSD têm 4%. Renan Santos do Missão, 3%. Zema do Novo, 1%. E os demais candidatos e candidatas não pontuaram. 10% dos entrevistados declararam voto branco, nulo ou disseram que não vão votar. Uma semana antes, eram 7%. 5% se declararam indecisos. Na semana passada, eram 8%. Na simulação de segundo turno, Lula também oscilou positivamente 1%. E com isso, voltou a empatar numericamente com Bolsonaro, ambos com 42%, índice que foi mantido pelo candidato do PL. Flávio tinha superado numericamente Lula nas pesquisas das últimas 2 semanas, ainda que dentro da margem de erro. Ainda no segundo turno, 13% dos entrevistados afirmam que vão votar em branco ou nulo, e 3% se disseram indecisos. A Quest ouviu 2.004 eleitores entre 24 e 27 de setembro. Como a pesquisa foi a campo entre quinta-feira e domingo e a proibição das bets foi anunciada por Lula na sexta, as entrevistas se deram parte antes e parte depois da decisão. O nível de confiança é de 95%. Na Justiça Eleitoral, a pesquisa está registrada com o protocolo BR-06520-2026. Agência Rádio Web, produção e reportagem, Breno Zonta.
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1: O Brasil conseguiu reduzir as mortes no trânsito relacionadas ao consumo de álcool nos últimos anos. Um levantamento do Centro de Informações sobre Saúde e Álcool, o CISA, aponta que a taxa de mortes atribuíveis ao álcool no trânsito caiu 19,5% entre 2010 e 2024. A

0: análise foi feita com dados do DataSUS e do IBGE. Em 2010, eram 7,7 mortes para cada 100 mil habitantes. O índice chegou ao menor nível em 2019, com 5,4 mortes. A doutora em Sociologia e coordenadora do CISA, Marina Tibes, atribui essa diminuição a uma série de fatores.
1: Sem dúvida, o principal responsável pela queda foi a lei seca, sobretudo depois de 2012, quando ela passou a ter tolerância zero para o uso de álcool no volante e aceitar outras provas além do bafômetro. Também não por acaso, 2012 foi o pico da série e a partir daí é que as mortes começaram a cair. Sem dúvida também contribuem a fiscalização mais frequente, os aplicativos de transporte que dão uma alternativa a quem bebe se desenvolveram muito ao longo desses anos. A gente também tem que ressaltar a melhora do atendimento de urgência.
0: Depois de 2019, o índice voltou a subir, alcançando 6,2 mortes por 100 mil habitantes em 2024. No total, foram mais de 13 mil mortes naquele ano. Os homens aparecem como as principais vítimas.
1: Eles são a maior proporção de motoristas de caminhão, motoristas de táxi, motoristas de motos. E também são os que mais tendem a fazer o comportamento de beber e dirigir. E beber também de forma abusiva. Então, tudo isso também está mais ligado ao sexo masculino. Também tem o aspecto de adotar mais comportamentos de riscos, de se arriscar mais e mostrar que consegue aguentar a bebida. Isso ainda é sinal de virilidade na nossa cultura.
0: A socióloga aponta que a redução das mortes também depende de fiscalização constante, atendimento de emergência e ações de prevenção, principalmente voltadas aos grupos mais atingidos. Agência Rádio Web, produção e reportagem, Iveson Gomes.
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3: Sabia que as mulheres nem sempre puderam votar no Brasil? Foi somente em 24 de fevereiro de 1932, com o primeiro Código Eleitoral do país, que as mulheres conquistaram

0: conquistaram o direito de votar e serem votadas. Mas a luta começou antes disso. Em 1927, a professora Celina Guimarães Viana tornou-se a primeira eleitora brasileira ao se alistar em Mossoró, no Rio Grande do Norte, após mudança na legislação estadual. No ano seguinte, Alzira Soriano foi eleita prefeita do município de Lages, também no Rio Grande do Norte, tornando-se a primeira mulher a comandar um município no Brasil. Mesmo com a conquista em 1932, as restrições foram caindo aos poucos. Inicialmente, o voto era facultativo para as mulheres que não exerciam funções remuneradas. Mas na Constituição de 1946, o alistamento feminino se tornou obrigatório, conquistando a igualdade em relação aos homens. Hoje o cenário é bem diferente. As mulheres são maioria do eleitorado brasileiro, representando 53% dos mais de 155 milhões de eleitores aptos a votar em 2026. Mais de 82 milhões de brasileiras têm nas mãos o poder de escolher os rumos do país.
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Glória a Deus, louvado seja o nome de Jesus, povo de Deus, boa tarde, paz seja convosco. Hoje, segunda-feira, dia 28 de setembro de 2026, agora são 1 hora da tarde, mais 2 minutos, está começando mais um programa Toque de Cristo, porque o Toque de Cristo é top. Eu quero desde já deixar meu abraço a todos os ouvintes da 94 FM. Nós somos a Igreja do Evangelho Quadrangular na Vila Jora, na rua Brás Forcinete, de número...

da 94 FM. Nós somos a Igreja do Evangelho Quadrangular na Vila Jora, na Rua Brás Forcinete, de número 87. Eu sou o pastor James Garcia e eu quero deixar meu abraço a todos os nossos irmãos evangélicos, um abraço aos nossos irmãos católicos, o meu abraço aos nossos irmãos espíritas e o meu abraço a todos os nossos irmãos, os livre pensadores. Que Deus abençoe a vida de cada um de vocês, em nome de Jesus. Estamos começando aí mais uma semana e também a última semana do mês de setembro. E eu desde já quero profetizar na tua vida que o mês de outubro seja um mês, o melhor mês do ano para você e para toda a sua família. Um abraço para você que está aí no seu horário de almoço, Deus abençoe. Você que está aí na loja, no comércio, um grande abraço para vocês. Você que está aí na boleia do seu caminhão aí, dirigindo, que Deus te guarde, que Deus te guie, que Deus te proteja. Você que está na chácara, na fazenda, no sítio, recebe aí o meu abraço, que Deus abençoe cada um de vocês em nome de Jesus. Mais uma tarde aqui, mas a boa tarde, Deus abençoe a sua vida, a sua casa e a sua família em nome de Jesus. Hoje eu até estranhei, cheguei aqui, o Davi Gil estava escutando o programa dele, eu venho de casa escutando o programa, só que só as notícias, o Davi Gil não estava falando, eu falei, ih, não foi trabalhar, mas não está com a voz boa aí o Davi Gil, né? Um abraço, Davi, Deus abençoe, amanhã já estará com a garganta melhor, ele deve ter cantado muito, né, Maza? Coitado, né? Deus abençoe. Eu tenho uma palavra para cada um de vocês nesta tarde. Vai preparando o seu copo com água, a sua garrafa com água, que daqui a pouquinho eu vou orar por você, tá bom? Mas antes, manda o seu WhatsApp para cá. O nosso DDD é o 15-3532-6081. 15-3532-6081. Meu WhatsApp pessoal é o 15-981-12-1811. 15-981-12-1811, tá bom? Quero mandar um abraço aqui pro pessoal lá da Pauliceia, irmã Judite, irmã Juvenira, Eduardo Lourenço, boa tarde, Deus abençoe. Zuleide, Ricardo, um grande abraço para vocês. As meninas aí da loja Use e Abuse, boa tarde. A irmã Josefa da igreja Deus é Amor, todos os nossos irmãos aí da igreja Deus é Amor, Deus abençoe. Um abraço aí para os nossos irmãos da CCB, da Congregação Cristã do Brasil. Deus abençoe vocês grandemente. Pessoal aí da Fonte das Águias, sempre ligadinho no programa. Irmã Vanderleia, boa tarde. Deus abençoe em nome de Jesus. Quero mandar um abraço também para Iolanda. A Iolanda me encontrou hoje na rua, viu? Manda um abraço para mim lá, que eu tô te escutando todo dia. Aí eu também fui lá no Frei Caneca hoje, Maza. Aí eu encontrei a Neuza lá e ela falou, olha, te escuto todos os dias. Neuza, um grande abraço aí para você e para toda a sua família, pro pessoal aí do Frei Caneca, também para Cirlei, que é mãe do Diego e da Letícia lá do Frei Caneca. Deus abençoe vocês aí, a equipe aí do Mercado Frei Caneca. Um grande abraço para vocês. A Wanda também lá do Super C, lá do bairro do Cerrado, sempre ligadinho no nosso programa. Pessoal do mercado, né, Maza? Fica aí. Aliás, vamos falar a verdade, Maza. A audiência da 94 é incrível na casa das pessoas e no comércio, principalmente da nossa cidade de Itararé. É claro que a gente sabe que pega uma grande região, mas em especial aqui para nossa cidade de Itararé. O pessoal, por exemplo, ó, o Adalto lá do Mercado do Paulinho, lá na Vila Beca, sempre ligadinho no programa. O Rodolfo e o Cauã, lá do Mini Mercado do Preto, boa tarde, Deus abençoe. O Eric, o Bruno, lá do Big Paul, sempre ligadinho no programa também. Um grande abraço para vocês. Pessoal do Confesa 7, o Guilherme, o Zeca, Deus abençoe. O Jonas, lá do Bairro da Seda, boa tarde. A Leonilda, o Fernando, o Joel Soares, Deus abençoe vocês. Família Nunes, lá da Tinturaria Vime, boa tarde. O João Chaves, da Prefeitura. A minha prima Nadir Garcia, Deus abençoe. O senhor Clodoaldo, lá do Lar São Vicente de Paulo, um grande abraço. A Sirlene, o Antônio, Deus abençoe vocês grandemente. Também, aqui ligadinho no programa, tá o Nilton Ferreira do Queijo. Nilton, um grande abraço para você e para sua família. Também ligadinho no programa, tá a Augusta. Augusta, tá, ela tá lá na chácara Manuel. Então, eu quero mandar um abraço aqui para Dona Cida. Deus abençoe o pessoal lá do Alto dos Pinheiros, ouvindo aí a programação da 94 FM e do programa Toque de Cristo. Marcos Nunes, lá da Mercearia Nunes, boa tarde.
e o irmão Nelson também ligadinho no nosso programa.

Deus abençoe vocês aí, em nome de Jesus. Manda o seu WhatsApp aí, que eu vou falar o seu nome, tá bom? Nós vamos aí para esse louvor então, mas logo na sequência eu quero compartilhar um texto da Palavra de Deus.

aquele quem te prometeu, né? Fiel é quem te prometeu. Matheus Trindade, eu quero mandar um abraço aqui para Marlene, pro irmão Darcy, Deus abençoe vocês. A irmã Florisa, o irmão Zé, um abraço, Deus abençoe, em nome de Jesus. Aqui, o Eric mandou para mim aqui, ó, que a Anitta trabalha lá na padaria do Big Paul, ela também tá sempre ligadinha no nosso programa. Então, Anitta, um grande abraço para você, para toda a sua família, e que Deus abençoe vocês em nome de Jesus. Eric Delagnol, boa tarde, Deus abençoe você e sua casa. Também aí, ligadinho no programa lá, entrou agora lá, mas é o último lá em cima, deixa eu ver aqui. Pessoal aqui da Fazenda Gamelão, hein? Lá em Itaberá, cidade de Itaberá. Eu pastoreei lá na Vila Dom Silva, Itaberá.

0: Mazã, 2012, ficamos lá até 2015, eu e a pastora Ana, né? Um grande abraço aí pro povo aí de Taberá, tá certo? Deus abençoe vocês. Paquinha? Ah, tá aí, ó, Paquinha, um grande abraço pra você e pra sua família, viu? Pessoal aí da Fazenda Gamelão, Deus abençoe em nome de Jesus. Nós vamos aí para a vinheta da Palavra de Deus, que eu quero compartilhar um texto e logo na sequência eu quero orar por vocês. Eric Delaiol, boa tarde, Deus abençoe em nome de Jesus.
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0: Muito bem, eu quero compartilhar um texto da Palavra de Deus. Nós estamos aí caminhando com uma série de mensagens do Evangelho de João, Evangelho de Jesus Cristo, segundo escreveu o evangelista João, e nós estamos hoje no capítulo de número 11, capítulo de número 11, é aquele capítulo tão conhecido, Maza, onde tem a ressurreição de Lázaro. Olha que interessante, né? Eu não vou falar sobre a ressurreição de Lázaro, mas é aquele texto lá. Então é João 11, versículo apenas o de número 21, que disse assim, ó: disse, pois, Marta a Jesus: Senhor, se tu estivesses aqui, meu irmão não teria morrido. É esse texto que eu quero compartilhar com vocês hoje. Eu acredito que todos nós um dia, Maza, fizemos uma oração parecida. Senhor, se o Senhor tivesse chegado antes, né? Se Deus tivesse impedido aquilo de acontecer, não é assim que a gente diz? Se Deus tivesse respondido aquela oração, é isso que vem, é isso que vem no nosso pensamento, que vem na nossa mente, que nós falamos sobre isso, né? Marta, ela estava vivendo exatamente esse sentimento. Lázaro havia morrido e quando Jesus chegou, ela disse: Senhor, se tu estivesses aqui, o meu irmão não teria morrido. Esse texto aqui é um dos textos mais lindos da Palavra de Deus. Marta, ela amava Jesus, mas a Marta, ela estava frustrada, né? Marta não estava falando com alguém que ela não conhecia. Ela conhecia Jesus, ela acreditava em Jesus, mas ela estava sofrendo. E às vezes é assim conosco também. Nós podemos amar a Deus e ao mesmo tempo não entender o que Ele está fazendo. Ter fé não significa que nunca vamos fazer perguntas. Marta, ela olhou para o que Jesus não fez. Você já viu isso, mas às vezes a gente para pensar, para falar, para analisar o que Jesus não fez, mas nos esquecemos do que ele já fez e também do que ele pode fazer, né? Então, esse texto aqui, eu acho que Marta estava pensando, né? Se Jesus tivesse chegado antes, isso não teria acontecido, né? Então ela estava olhando para o passado, ela não estava olhando para o presente e muito menos para o futuro. Ela estava olhando lá para o dia de ontem, mas Jesus estava prestes a fazer algo que ela ainda não conseguia enxergar. E aqui está uma grande lição nessa tarde. Quando olhamos apenas para o que Deus não fez, podemos não perceber o que Ele ainda vai fazer. Guarde isso no seu coração. O atraso de Jesus, o atraso de Deus na minha vida e na tua vida, se é que a gente pode chamar de atraso, né, Maza? Porque, na verdade, não é atraso, porque Deus, Ele nunca chega atrasado. Só que nós é que somos ansiosos demais. Mas eu quero te dizer nessa tarde que o atraso, ele nunca vai significar abandono. Ela achou que Jesus tinha demorado. Jesus pode até ter demorado, mas não havia abandono ali naquela família, né? Às vezes, Deus, ele não responde no tempo que nós imaginamos. Porque a palavra de Deus diz que para Deus, um dia é como mil anos e mil anos é como um dia. Então, o nosso tempo não é o tempo de Deus. E o tempo de Deus não é o nosso tempo. E graças a Deus por isso, né, Maza? Porque nós estamos vivendo hoje uma época com muita ansiedade, né? E eu quero dizer para você nessa tarde que o silêncio de Deus nunca vai significar a ausência de Deus. Então o que parecia ali ser um atraso, na verdade estava preparando um testemunho que ninguém naquela casa poderia imaginar. Porque quando chegou a notícia para Jesus, olha, aquele quem tu amas está enfermo. João capítulo 11, versículo 2. E aqui eu também quero lembrar você que as pessoas que Jesus ama também ficam enfermas. Aí no versículo 3 Jesus responde assim, ó, mas essa enfermidade não é para a morte, é para que o nome do Senhor seja glorificado através dela. Olha isso. E aí, então Jesus fica mais um tempo lá e quando Jesus chega naquela aldeia, Lázaro já havia morrido. E aí que vem essa frase aqui de uma das suas irmãs: se o Senhor tivesse aqui, ele não teria morrido, né? Então, eu quero dizer para você nessa tarde que Jesus ainda é a resposta diante daquilo que é impossível. Porque Jesus responde para Marta o quê? Teu irmão há de ressuscitar. E ela estava pensando na ressurreição futura, naquela ressurreição de um dia, né? Mas Jesus não estava se referindo a isso. Jesus estava falando do que ele faria naquele momento, naquele instante. Porque Jesus, ele não estava apenas levando uma resposta. Jesus, ele era a resposta. Você pode não entender o tempo de Deus, mas pode confiar no Deus do seu tempo. Guarde isso no seu coração, em nome de Jesus. Talvez você esteja vivendo hoje o seu Senhor, se tu estivesses aqui, né? Talvez alguma coisa tenha acontecido e você pense que Deus chegou tarde, mas não encerre a história enquanto Jesus ainda está nela. O capítulo que você chama de fim, ele pode ser exatamente o capítulo onde Deus começará a escrever algo novo. Por quê? Porque Jesus chega até aquele homem que já estava sepultado há 4 dias, e Jesus chega lá e dá uma ordem: Lázaro, sai para fora. E eu fico imaginando aqui, mas por que que Jesus precisou falar Lázaro, sai para fora? Porque tinha outros ali na sepultura, e se Jesus não fala Lázaro, sai para fora, ia sair um monte de gente, né? Mas ali naquele momento a ressurreição era para Lázaro, e aí Lázaro sai para fora e Jesus faz o que eu vejo na Bíblia o maior milagre, que foi o milagre da ressurreição, né? Um homem que já estava há 4 dias ali sepultado, Jesus vai e dá uma ordem e aquele homem ressuscita. Então eu vejo que Jesus, ele pode não ter chegado no momento que você esperava, mas ele nunca chega tarde para ser o Deus da sua vida. Guarde isso no seu coração. Jesus não está demorando, Jesus está só caprichando para que o seu milagre seja maior. Se Jesus tivesse chegado antes na família de Marta, Maria e de Lázaro, seria apenas uma cura. Jesus quis fazer um pouco mais, Jesus quis fazer um grande milagre, que é o milagre da ressurreição. Então, quando você achar que Deus está demorando, não imagine que seja uma demora, não. Jesus, ele está caprichando, tá certo? Nós vamos aí para a vinheta da oração, Maza, que eu quero orar por esse povo nessa tarde, pelo poder do nome de Jesus.

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1: Muito bem, eu quero orar por você nessa tarde, mandar um abraço aqui para Edmara, para o Marcos, para toda a família. Deus abençoe vocês aí, em nome de Jesus, tá certo? E eu quero orar por você nessa tarde. Vamos orar, se você puder aí fechar os seus olhos por um instante, eu quero orar por você. Senhor, nosso Deus, nosso Pai poderoso, Criador dos céus e da terra, em nome do Senhor e Salvador Jesus Cristo, teu Filho amado, eu me coloco diante da tua presença neste momento, Pai. Senhor, existem pessoas que estão ouvindo esta oração, que ouviram esta mensagem, que podem muito bem estar frustradas nessa tarde, podem estar esperando uma resposta e perguntando por que o Senhor não chegou antes. Senhor, ajuda-nos a confiar, mesmo quando não estamos entendendo. Ensina-nos a não olhar apenas para aquilo que passou, mas a acreditar naquilo que o Senhor ainda pode fazer.

0: Ensina-nos a não olhar apenas para aquilo que passou, mas a acreditar naquilo que o Senhor ainda pode fazer. Renova a esperança de quem está pensando em desistir, ó Pai. Abençoe todos os ouvintes da 94 FM nesse instante, Senhor. Guarde cada um, proteja, livra de todo mal, Senhor. Que nós possamos entender que o Senhor não demora, o Senhor apenas capricha e com certeza o milagre chegará na tua hora, na vida deste povo que está me ouvindo nesta tarde. Senhor, abençoe este copo com água, essa garrafa com água, e quando essa pessoa participar, que ela seja curada, liberta, abençoada, reavivada, transformada pelo poder do nome de Jesus. É isso que eu te peço e te agradeço em nome de Jesus. Amém. Tome desta água.
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0: Muito bem, nós já estamos aí encerrando o programa de hoje, o programa dessa segunda-feira, e dizer para você que hoje nós não temos culto, né? Hoje você descansa com a sua família, hoje você curta a sua família aí, tá bom? Quero mandar um abraço para minha mãe, que sempre tá ligadinha no nosso programa. Deus abençoe, mãe, um grande abraço aí para a senhora, tá bom? Amanhã nós estaremos de volta aqui, o próximo programa agora é o programa Palavra Amiga, dos meus amigos, pastor Eli, pastora Vilma, pastor Eliel, pastora Cris. Deus abençoe vocês aí em nome de Jesus. Então, agora 1h30 começa o programa do pastor Eli. E eu desejo a todos vocês uma tarde abençoada. Amanhã, terça-feira, 1h, eu estarei com vocês, tá bom? E antes eu quero mandar um abraço aí para Solange Santos, boa tarde, Deus abençoe. A Valéria Aparecida Polo, Deus abençoe. E também ligadinho no nosso programa está o Luiz Cláudio Machado de Oliveira. E ele está pedindo oração para sua esposa Nilce de Oliveira. Não orei aqui no momento, porque agora que eu vi a sua mensagem, mas você pode contar com as minhas orações e eu estarei orando pela sua esposa, tá bom? Queridos, Deus abençoe vocês. Até amanhã, 1h com o programa Toque de Cristo, porque o Toque de Cristo é top. Um grande abraço. Deus abençoe a todos em nome de Jesus.

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1: 13 horas e 29 minutos.
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3: Pai nosso que estás nos céus, santificado seja o vosso nome. Venha a nós o vosso reino e seja feita a vossa vontade, assim na terra como nos céus. O pão nosso de cada dia nos dai hoje. Perdoai as nossas ofensas, assim como nós perdoamos a quem nos tem ofendido. E não nos deixes cair em tentação, mas livrai-nos do mal, porque teu é o reino, o poder e a glória para sempre. Amém.
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3: Vai com Deus, Pastor James, vai na tua força, servo valoroso. Boa tarde, boa tarde, boa tarde aos meus irmãos, amigos e ouvintes da mais poderosa frente de orações do rádio brasileiro, aqui Palavra Amiga. Prazerosamente, boa tarde. Marcos, boa tarde, Maza. Boa tarde. Aqui estamos, pela graça de Deus, após o programa Toque de Cristo, com o programa Palavra Amiga, Igreja do Evangelho Vivo, Comunidade da Paz, uma família para você e para toda a sua família. Comunidade da Paz, uma família para todos. É desejo do meu coração, após um final de semana abençoadíssimo pelo Senhor, é desejo do meu coração que todos estejam bem agora e sempre. Quanto a mim, com certeza, todos os dias, em todos os pontos de vista, eu vou cada vez melhor, graças a Deus. Porque para mim, vale um segundo, vale uma vida toda. Então, a cada momento eu agradeço a Deus pelo privilégio da vida, pelas bênçãos vindas dele sobre a minha vida e sobre a vida de minha família e dos meus irmãos e amigos também. Palavra Amiga tem a colaboração daqueles que nos ajudam a estar aqui todos os dias colaborando com o nosso programa, não é? Eu quero, por sinal, quero mandar um alô para uma pessoa que me é, entre tantas e tantas e tantas outras, muito querida também. É o meu amigo Marquinho, o Marcos. Oi, Marquinho, Marcos. De onde? Ah, tá. 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E a irmã Maria Arlete está ali em sua casa, com certeza. Hein? E quero dar um alô, então, agradecer ao Marquinhos pelo trabalho que nos fez. É uma pessoa assim de um coração generoso. Sempre que a gente vai lá, ele sempre colabora com a igreja através dos seus serviços, né? Fico-lhe muito grato mesmo, Marquinhos. As nossas orações pelo senhor, pela sua família e pelos seus funcionários aí também. São pessoas maravilhosas. Quero também dar um alô lá para quem? 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Sejam todos abençoados. E em todo o comércio em geral, meus irmãos, meus amigos, sejam abençoados pelo Senhor, tá bom? 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O Marcos Maza aqui vai trazer para nós os colaboradores do programa Palavra Amiga.
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5: Palavra Amiga é o programa que está com você. Ontem, domingo, tivemos um maravilhoso culto. A casa de Deus estava cheia de pessoas sedentas de Deus, sedentas da palavra, adoradores, louvores ao nosso Deus. Foi um culto simplesmente maravilhoso na bênção do Senhor. Na Vila São João não foi diferente. Pastor Eliel realizou um culto muito abençoado também lá, 7:30 da noite, lá na cidade, ali no, na Vila São João. Acredito que na cidade de Sengés, a nossa igreja lá na Carmen Miranda, com o pastor Gil Santos e a pastora Elis, Igreja do Evangelho Vivo, Comunidade da Paz, em Sengés, ali na Carmen Miranda. Um culto muito abençoado aconteceu também lá. E lá na cidade de Arapoti, na Vila Romana, lá estavam os nossos pastores, pastor Suéder, pastor Josiane e os demais obreiros, celebrando um culto de adoração a Deus. E dizer a todos que nesta noite de segunda-feira, hoje, portanto, logo mais às 19h30, nós temos um grande encontro marcado com Deus. Eu estou lhe convidando para estar conosco numa noite de poder de Deus e oração de intercessão. Oração pela família. A família precisa orar e precisa de oração. E oração pelo nosso país. Estamos apenas há 5 dias que antecede, há 6 dias que antecedem as eleições, e nós estamos orando a Deus, rogando as misericórdias de Deus sobre as eleições deste ano, que vai acontecer no próximo domingo, dia 4 de outubro. Oremos a Deus. E no sábado, nós teremos uma grande noite de intercessão, clamor e oração pelo nosso país. Estaremos orando pelo nosso país, para que as eleições transcorram em plena paz, em nome de Jesus Cristo. E, por isto, no domingo, dia das eleições, nós não teremos o nosso culto, certo, irmãos? Não teremos o culto à noite, às 7 horas da noite.

nosso culto, certo, irmãos? Não teremos o culto à noite, às 7 horas da noite, mas teremos no sábado. Portanto, no sábado, dia 3, né, Marcos Maza? Estaremos realizando o culto de oração intercessória a favor da nossa nação, orando a Deus pelas eleições que acontecerá no domingo, dia 4 de outubro. Igreja do Evangelho Vivo, Comunidade da Paz, um compromisso com a verdade de Deus.

Pastor Eliel está mandando para mim aqui os nomes de amigos, irmãos, pessoas que estão ouvindo o programa na oficina do Rock Neto. Quem está lá? Estamos aqui na escuta na oficina do Rock Neto. Maicon, Ronald, Rafael, Vinícius, todos aqui na escuta. Queridos, Deus os abençoe, abençoe o vosso trabalho, abençoe as vossas famílias e os clientes também aí na oficina do Rock Neto. Um abraço para vocês e muito obrigado pela audiência aí o pastor Eliel nos mandou aqui, tá bom, queridos? A quem muito se ama, muito perdoa. Essa palavra é uma palavra muito forte. Muito forte, também muito difícil de ser obedecida, cumprida, vivenciada na vida de muita gente. Porque o perdão, gente, Marcos Mazza, o perdão requer muitas e muitas vezes desconhecer os seus direitos. Desconhecer os seus direitos. O perdão requer que muitas vezes nós nos renunciemos nas nossas razões, nos nossos direitos, para que possamos então estabelecer o perdão à pessoa que nos ofendeu, que nos feriu. Porque o perdão é o seguinte, é como aquela bola de bumerangue, Marcos Mazza. Você bate e ela volta. Você perdoou e o perdão, quem vive as bênçãos dele, é quem perdoa. E seria bom que as pessoas entendessem isso aí, porque há muita gente de um coração amargurado, de um coração conflito, porque não consegue perdoar. Então essa pessoa carrega dentro de si aquele sentimento, aquela mágoa, como foi o caso de Caim, por exemplo, que não foi capaz

o bem que eu quero, disse Paulo. Paulo falou isso aí. O bem que eu quero fazer, de fato, eu não faço. E, sem dúvida alguma, dependendo do pecado, eu nem me sentiria incomodado. Então, estamos diante da presença de Deus nos esbarrando na palavra. E então, seremos confirmados diante de Deus e confrontado conosco mesmos. Uma das mais importantes coisas da vida é quando a gente consegue se confrontar com a gente mesmo e reconhecer o erro, reconhecer o pecado e reconhecer que eu é quem preciso perdoar. Meus irmãos, isto quer dizer que não adianta fingir que está tudo bem. Não, eu feri o fulano, eu magoei o fulano, machuquei ele e simplesmente ficou para lá e está tudo bem. Não, não está tudo bem, não. Porque havendo arrependimento, haverá confissão de pecados. Mas a gente diz alguém que não consegue perdoar ninguém. A outra face eu não dou. Eu apanhei numa face, mas a outra eu vou revidar. Não dou a outra face para ser batida. Queridos, nós precisamos realmente fazer o quê? Nós precisamos reconhecer que somos tão pequenos, que somos tão falhos, que somos pecadores e precisamos viver as misericórdias de Deus em nossa vida, que nos molda, que nos transforma, que nos muda, que nos ajuda. Queridos irmãos, amigos, sem dúvida alguma, é na minha hipocrisia, é na minha hipocrisia que eu me acho melhor que a outra pessoa. É isso mesmo. Quando eu sou essa pessoa hipócrita, eu sempre vou me achar no direito de pisar alguém, de espezinhar alguém, de maltratar alguém, de não deixar que esta pessoa viva, que essa pessoa cresça, que essa pessoa prospere, que essa pessoa tenha paz, que essa pessoa tenha alegria. Eu, pelo fato de não perdoá-la, sempre vou desejar o seu mal. Sempre vou desejar que ela caia, que ela desapareça. Enfim, queridos, é preciso pedir ao Senhor: ah, Jesus, quebra o meu orgulho e me faça olhar para a cruz. Tira do meu coração a dureza. Oh, Jesus, é de joelhos que eu imploro o teu perdão. Precisaríamos fazer isso aí, gente. Primeiramente, nós precisamos reconhecer a necessidade do perdão de Jesus na nossa vida e dizer: Senhor, a tua graça, ela joga a minha carne no chão e então me ensina o valor da verdadeira, da íntima comunhão, do beber do vinho e do partilhar do pão. É assim, o relacionamento com Deus, quando nós reconhecemos os nossos pecados e nos reconhecemos pecadores, então a graça de Deus virá sobre nós e ela vai nos moldar. Se necessário, jogar o nosso orgulho, a nossa soberba no chão e nos fazer, Marcos Maza, todo novo pela graça de Deus. Eu desejo nesta tarde, meu irmão, que você faça esta oração: Senhor, dá-me um coração igual ao teu. Dá-me um coração de amor, mestre. Dá-me um coração igual ao teu, pronto para perdoar, disposto a obedecer a ti, pronto para cumprir o teu querer. Dá-me, Jesus, um coração igual ao teu. Pensa nisso nesta tarde. Quem sabe existe alguém carente do teu perdão. E você vive essa vida de amargura, de tristeza, de angústia, exatamente por reter o perdão dentro de você, por não perdoar aquela pessoa, porque o perdão é a expressão de um profundo amor. Quando eu olho para Jesus na cruz, Marcos Maza, entre os ladrões, Jesus foi capaz de, nos últimos momentos de vida, mesmo na cruz, ele foi capaz de dispensar o perdão àquele que disse: mestre, lembra-te de mim quando estiveres no teu reino. Jesus não o desprezou. Jesus dispensou sim a ele um amor profundo ao ponto de dizer: hoje mesmo você vai estar comigo no paraíso. Mas para isto,

É preciso que nós estejamos dispostos a rasgar o coração, botar para fora o ressentimento, a mágoa, o ódio que machuca a gente, que fere a gente, que adoece a gente e que pode até mesmo nos levar para o fogo do inferno. É isto aí. Atente para esta palavra nesta tarde e ame profundamente ao ponto de perdoar, de reconhecer que quem perdoa é perdoado, ao ponto de amar, mesmo não sendo amado, porque é assim que Deus espera, que Deus quer de cada um de nós. Vamos à oração? Vamos! Vamos!

0: também na audiência do programa. Aliás, quem está cantando essa melodia aí é Juliane, né? Juliane Souza, linda melodia, que está em todas as paradas evangélicas pelo Brasil afora da madrugada. E isso está ganhando o nome mesmo, a Juliane Souza. O Newton Ferreira do Queijo, Newton Ferreira, o homem do queijo. A Raquel Marques, a Maria Aparecida na Fazenda Montanha. O pastor Eliel está ouvindo o programa do velho aqui. Ô, pastor Eliel, Deus abençoe também a missionária Cristiane, né? E todos da casa. E aqui, paz do senhor, pastor. Estamos na escuta aqui. É o pessoal da oficina do Rock Neto, né, Marcos? Que é o Maicon, mais uma vez, o Maicon, Ronald, Rafael, Vinícius. Todos estão ali ouvindo o programa, ainda mais a Marisa e ainda o irmão Nelson. Nelson? Segurança, Deus abençoe. E ainda o irmão João Jordão. Hoje estaremos numa grande noite de oração e o João Jordão, a Marisa, esposa, são participantes do grupo de oração junto aos demais que nós estaremos às 7:30 da noite hoje aqui na 28 de agosto. Tem mais alguém, Marcos Maza? Tem o Diego Amaral, tem a Solange Santos, né? E a Valéria Aparecida Polo e ainda o Luiz Cláudio e a tantos outros, seu pai. Nós oramos agora.
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0: Em nome do Pai, em nome do Filho e em nome do Espírito Santo. De irmão Leandro, Senhor, ele está ouvindo o programa, participando deste programa, dizendo ser um programa muito abençoado. Também o meu amigo, irmão Eric, de Riversul, o irmão Nivaldo Lopes Machado, toda a sua família, meu Deus poderoso, a irmã Carmen, Carminda, na cidade de Corumbá, lá na divisa com a Bolívia. Também estamos orando neste momento por quem? Ah, pelo sanfoneiro, o senhor Galdino, que não perde um só sequer programa, nos ouve todos os dias, ó Pai. Abençoe a ele e a sua casa, a sua família. Também a irmã de Cleia, o irmão Sirineu ouvindo o programa. Ah, meu pai querido, irmão Valdomiro, irmã Judite, toda a casa, toda a família ouvindo o programa. Como também a irmã Terezinha de Almeida, a irmã Dete, Claudete ouvindo o programa. Também ainda o irmão Miguel, a irmã Paula, a Biazinha e ainda quem? Ah, meu pai querido ali na igreja, trabalhando ali ao lado, o irmão Miguel com o seu tio, o irmão Claudinir. Senhor, sejam abençoados pelo Senhor todos aqueles irmãos católicos, espíritas, evangélicos que juntam-se a nós nesta hora. A irmã Patrícia Jorge, lá de Sengés, irmão Euquias, ouvintes do programa, sejam abençoados pelo Senhor. Irmão Roque e ainda a irmã serva do Senhor, irmã Cláudia, lá no Morro Chato, participando deste programa. Senhor, nas lojas em geral, no comércio, nas oficinas de trabalho, nos consultórios médicos, meu amigo doutor Valdir Coquemala, seja abençoado a ele e a sua funcionária, suas funcionárias e os seus clientes também, doutor Valdir. Podemos orar neste instante, meu Deus, pelos meus colegas, meus amigos, irmãos, advogados nos escritórios. Ó, Senhor, também lá pessoas que estão trabalhando nos cerrados, nos campos, nas matas e nas florestas, nas oficinas mecânicas em geral, sejam protegidos pelo Senhor.

0: abençoados pelo Senhor, os parceiros, colaboradores deste programa, sejam abençoados prosperamente. Irmão João Brasílio, a esposa, irmã Rosana, seus filhos, sua família e a tinturaria Vime, meus queridos amigos, Rafael, Camila, os demais funcionários ali do Aleluia Veículos, meu amigo Agenor ouvindo o programa, sejam abençoados pelo Senhor nas demais lojas, enfim, Senhor, meus irmãos espíritas, católicos, evangélicos, sejam alcançados pelo milagre de Deus. E aquela pessoa que vinha vindo aí com o coração endurecido, mas ouviu a palavra desta tarde e sentiu, Senhor, a necessidade de imediatamente abrir mão dos seus próprios direitos, muitas vezes, abrir mão da sua própria razão para declarar perdão a alguém que está precisando desse perdão, mas muito mais, aquele que perdoa é coroado de bênçãos pelo Senhor. Por esta emissora, por seus proprietários, pelos meus amigos, o meu amigo Marcos Maza, Lili ouvindo o programa ali, ainda o meu amigo ali, Clodoaldo, e aos demais funcionários desta emissora, aos parceiros colaboradores, aos proprietários da emissora, rogo-vos, ó Pai, abençoa, protege e guarda a todos, todos, todos, todos sejam abençoados para a glória do teu santo nome, e que assim seja.
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0: Irmão Paulo e irmã Jussara, ouvindo o programa, e ainda quem na audiência do programa, irmão Maria, toda a sua família participando do programa, e a todos os que conosco estiveram até agora, nosso muito obrigado. Amanhã aqui, 13h30, após o programa Toque de Cristo, meu filho pastor Eliel de Oliveira vai estar aqui com Palavra Amiga. Boa tarde e até... Eu quero lhe convidar, você aí ouvinte do programa, eu quero te convidar, me deu o prazer de apertar a tua mão hoje, 7h30 da noite, aqui na rua 28 de agosto. Você acha que você precisa de oração? O senhor, a senhora, você acha que Deus pode resolver os teus problemas, curar tuas feridas? Então esteja conosco logo mais, às 7h30 da noite de hoje, na 28 de agosto, porque a Comunidade da Paz, minha gente, é uma igreja de todos, é uma família para todos. Um grande abraço, boa tarde e até amanhã, se Deus assim nos permitir.
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2: Zero bad, zero tédio aqui na sua tarde da nossa 94 FM. Fala aí, minhas potências. Show da Tarde, edição dessa segunda-feira já no ar aqui pra toda Itararé e região. Bora lá, que essa aqui é a última semaninha de setembro com direito à virada, né? Paula Esteves aqui na voz, chegando junto pra animar sua tarde, trazendo aquela playlist gostosa, trazendo os assuntos mais comentados também da semana, bebê, com certeza.
3: Oi, boa tarde!
2: Começando com o Dom Cândido e Matheus, para de me dar moral. Boa tarde.
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1: Tairone Marília Mendonça, você tá preparada, hein? Ô, modão caprichado demais, bebê. Você tá doido? Isso é Show da Tarde com você por aqui, nesse comecinho de semana pra toda Itararé e região. Afinal, tá na 94, tá com tudo, tá em casa, né? Se liga porque já já tem novidade na carreira de Cauã Raymond. Você é fã? Você gosta? Daqui a pouquinho eu trago atualizações, porque ele vai fazer parte de um elenco aí, de uma série. Rapaz do céu, ó, vai dar o que falar, hein? Vou falar também de Sandy Júnior. Hã? Você gosta? Rapaz, é pura nostalgia quando a gente fala assim, Sandy e Júnior, né? Vem novidade por aí, você que é fã da dupla, tá? E falando em fã, pra você que é fã do craque Vinícius Júnior, ele tá concorrendo ao Emmy Internacional por meio do seu documentário. Vou contar tudinho pra você daqui a pouco. E ó, ainda vai rolar um papo aqui ainda sobre compras online. Se você tem esse hábito, tem essa prática, é bom redobrar atenção aí sempre, né? Então, vem com a gente nessa tarde gostosa, bebê.
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1: Essa aqui tá em alta, é sucesso.
2: O que será que tinha naquele áudio?
1: Junta-me César com Cheiro de Culpado.

0: história.
1: Zezé de Camargo com a sua frente fria passando por aqui no nosso show da tarde. Bora resenhar? Vamos lá?
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1: E a dupla de irmãos Sandy e Júnior pegou geralzão aí todo mundo de surpresa ao anunciarem em suas redes sociais que eles vão voltar a se apresentar juntos a partir do ano que vem em uma nova turnê. Desde a turnê comemorativa Nossa História, em 2019, os fãs que adoram uma nostalgia resolveram pedir bis e, claro, eles atenderam esse pedido aí da galera. Através de suas redes sociais, os artistas indicaram que novidades completas sobre datas, locais e vendas de ingressos serão divulgadas em breve, daqui a pouquinho ali, logo em novembro. É claro que o anúncio pegou todo mundo de surpresa e gerou enorme repercussão aí entre os fãs, entre os seguidores da dupla. E tá todo mundo aí na expectativa por mais um capítulo na trajetória de uma das duplas de maior sucesso de pop nacional.
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1: Toda a internet tá curtindo aqui, bebê. Só da 94. Rafa e Júnior, amo o maloqueiro.

0: Lavigne, Belong, pra você aqui no nosso Show da Tarde. Os maiores hits nacionais e internacionais passam por aqui.
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0: O documentário By Lavigne, que retrata a trajetória do jogador Vinícius Júnior, garantiu uma indicação ao Emmy Internacional 2026 na categoria de Melhor Documentário Esportivo, liderando a outras 8 produções brasileiras finalistas na premiação. Produzido pela Conspiração, em parceria com a Netflix, o projeto concorrente acompanha a carreira, os desafios e a projeção internacional do craque do Real Madrid, contando também com depoimentos de grandes nomes do futebol.

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1: E aí, como é que tá o clima dessa tardinha gostosa de segunda-feira? Me conta aqui, ó, no 3532-6081. Solta a voz pra mim.
2: Luan Santana e Léo Fogueira.
1: Yes, com certeza. Dona, bora lá? Boa tarde.
2: Festival.

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0: Foi de raspão, mas o importante é que valeu, né? TBTzinho aqui, ó, com Henrique e Diego e Simone Simaria, bebê. Tá vendo só? Os maiores hits do Brasil. Tudo que foi e é sucesso, a gente curte junto por aqui na 94. Galerinha trabalhando aí no comércio, obrigada pelo carinho, pela audiência sempre. Já tem sertanejo classe A pintando por aqui. E eu quero aproveitar, mandar aquele forte abraço pro meu parceiraço Nilson Aguiar. Tá sempre aqui, ó, curtindo o nosso som. Dona Bila Fadel, Rodrigo Fadel, João Fadel, essa família maravilhosa, curtindo também a nossa programação. E, aliás, toda a família que faz parte aqui da 94, viu? 3532-6081, solta a voz.
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1: É pipoco que você quer, então bora. Peão todo tatuado. Boa tarde.
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0: Thiaguinho, falta você. Show da tarde. Falta você aqui, bebê, curtindo com a gente. Bora?
1: Tá sabendo? Se tá dando o que falar, a gente te conta.
0: E o ator brasileiro Kawan Raymond foi oficialmente confirmado no elenco regular de Tudo é Justo, série dramática jurídica distribuída no Brasil pelo Disney Plus. Na nova fase da produção, que acompanha advogadas especializadas em divórcios em um escritório exclusivo de mulheres, Kawan Raymond vai atuar ao lado de um elenco de peso, que inclui ninguém menos do que Kim Kardashian, Naomi Watts e Glenn Close. A confirmação, com certeza, marca um passo muito importante na projeção internacional do ator em produções norte-americanas de grande orçamento. A segunda temporada da série foi renovada e confirmada já desde 2025, porém, até o presente momento, ainda não tem a data de estreia oficial divulgada. Mas que Kawan Raymond vai fazer parte dessa nova temporada, isso já está confirmado.
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0: 94 FM, agora 3h21, boa tarde!
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1: Olha, reclama com o meu ex, tá? Que é o setor responsável. Nayara Azevedo e Yara Castela chegando com esse pipoco por aqui na sua 94.

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0: sonzeira é essa, hein? A gente ama, adora, né? Vitor Clay, O Sol. Tamo por aqui, ó, na sua 94, com a melhor música sempre. Chegando mais informação.
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0: Meu papo agora é com você que gosta de fazer compras aí pela internet, tá? Atenção. Lojas virtuais que ocultam informações básicas como CNPJ, telefone, razão social ou até mesmo o valor do frete antes do carrinho de compras estão aí na mira dos órgãos de proteção ao consumidor. A lei do e-commerce e o Código de Defesa do Consumidor exigem que todos os dados do vendedor e do produto fiquem visíveis aos compradores, sob pena de multas que podem chegar a 13 milhões de reais e suspensão imediata do site. A legislação também garante ao consumidor o direito de arrependimento com o prazo de 7 dias corridos após o recebimento para cancelar a compra sem custo. Nesses casos, a loja é obrigada a reembolsar o valor integral imediatamente e notificar a operadora do cartão de crédito para evitar cobranças na fatura. Além do direito do consumidor, os e-commerces precisam seguir regras rígidas da Lei Geral de Proteção de Dados no Armazenamento de CPFs e também cartões. A recomendação para o público é verificar o CNPJ do vendedor no site da Receita Federal e evitar as plataformas sem canais claros de contato e de atendimento.
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0: 94 FM, 3:39.
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0: Planet pra você, fechando bem o nosso show da tarde de hoje, dessa segunda-feira, essa baita sonzeira, hein? Bom demais. Ó, eu fico por aqui, mas é claro que amanhã eu tô de volta às 14, você sabe disso. Estamos sempre por aqui pra garantir o melhor do entretenimento, o melhor som na sua tarde, tá? Agora eu vou deixar você em ótimas mãos, porque o meu parceiro Alan tá chegando pra arrebentar aqui com tudo, com o sertanejo classe A. Fechou? Beijo, que o papai do céu abençoe muito, obrigada e tchau, tchau.
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0: Bem, meus amigos e minhas amigas, a partir de agora, ao vivo para toda a nossa região, o nosso programa, o programa do nosso povo.
1: Brasil!
0: É, minha gente, estamos chegando hoje, segunda-feira, começando mais uma semana, né? Que beleza! A você que hoje completa mais um ano de vida, que Deus te abençoe, te guarde de muita saúde, muita paz, muita alegria e que possa repetir essa data por muitos e muitos anos. Hoje quem está comemorando mais um ano de vida é o nosso amigo Joaquim. Ei, Joaquim! O Joaquim, pai do Leonan, né? Lá da CDHU, lá da Vila Santa Terezinha, Vila São João, né? Parabéns, viu, meu amigo Joaquim? Que Deus abençoe. Agora que tá com asfalto novo, é. Falei que você quer sair, né, Joaquim? É, tava sofrendo muito com a rua aí, né? Na CDHU, lá da Vila Santa Terezinha. Um abraço, Joaquim. Deus abençoe. Então, a partir de agora, aumenta o volume do rádio e vamos juntos. Até às 5h25 ao vivo para toda a nossa região.
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1: Que festa, hein?
2: Ê, coisa boa, hein, vovão? Todo mundo animado aí, o Sérgio chegando por aqui. E o cantor, tá feliz da vida, sendo recebido com todo esse carinho.
1: Com certeza.
2: Comemorando seus 20 anos de carreira, coisa gostosa. Ê, Daniel, você pensou que eu ia ficar de fora também? Ó, sou esperto, legal. Tô aqui com você e muito feliz.
1: Obrigado, Sérgio. Palmas pro Sérgio Reis. Quero chamar uma dupla que tá 8 anos na estrada, 8 CDs lançados e olha... Um talento incomparável. 2 meninos maravilhosos. Posso chamar, Sérgio? Gente boa demais, gente boníssima. Cantam
2: Cê
1: pra
2: tá
1: mais ou menos.
2: Tá padrinhando gente aí?
1: É, mais ou menos.
2: Coisa boa, hein? Imaginou ter um padrinho como o Daniel? Ah, nos meus tempos, se você fosse meu padrinho, eu tava mais rico ainda. Mas vamos deixar. Chama aí.
1: Com vocês, Guilherme Santiago. Vem aqui, meninos. Palmas pra eles. Nossa, você tá bonito, hein, cara?
3: Tolinha,
2: vamos cantar tudo junto?
3: Faltou passar a roupa.
2: Vamos junto separado, é assim?
1: Vamos cantar tudo junto.
3: Então vamos lá, Sérgio.
2: Vamos cantar um aqui. Que todo mundo canta. O povo vai cantar também. Você também.
1: Todo mundo.
2: Só eu vou trabalhar aqui no seu
1: todo
2: show,
1: mundo né? Vai trabalhar, Sérgio.
3: Manda bala.
1: Simba! Eita! Vocês começam
3: vamos
1: aí?
3: Vamos lá,
1: começa lá aí vocês, hein?
3: Eu começo.
1: Simbora, vai.

0: Valeu, Sergião!
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1: É, minha gente querida, estamos de volta com o nosso programa ao vivo para toda a nossa região. 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
1: Bem, meus amigos e minhas amigas, são 4:49 agora. 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Um abraço aí, meu amigo Cristiano. Um abraço, Gígio. E deixa esse sorriso ainda mais bonito, gente. 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Um abraço a Japa, a melhor secretária do Brasil. Um abraço, Adriana. 4:52, vamos que vamos.
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até aqui. Horário brasileiro oficial de primavera agora, pontualmente, mas pontualmente mesmo, um minuto faltando para as 5:30. É nessa hora exata, chegando no seu rádio, melhor do Galguchão na 94, no cheiro de Galpão. Aí também aparece sempre um caos curtinho para dar aquela descontraída na programação, fechando horário 18:25, tem causos de Galpão. Valendo toque, a participação, mensagem de texto pelo WhatsApp 15 3532 6081.

0: Dia da Memória se perdeu segunda-feira, 28 de setembro de 2026.
1: Por isso lembro o tempo bueno de piá e lambuzado de
0: pitanga. É, no tempo bueno de piá e lambuzado de pitanga, é igual de Ju, agora sim. Meia hora faltando pra outra.

0: 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Pessoal do Vassi Motos aqui na Abração, obrigado sempre pelo carinho da companhia na programação 94. Meu amigo Ayrton, flamenguista que é só, sempre feliz com o seu Mengão, um abração. E eu triste sempre com o meu Coringão. Um abraço, Ayrton, pessoal da Gráfica Guarani, sempre também ligadinho e dando prestígio aqui no Cheiro de Galpão. Ainda mais quem também ligadinho na programação 94, o amigo Ney, aí da Max Prime. Alô, Ney, pessoal da Max Prime, obrigado por, também pela audiência. A Trans Xavier também sempre dando carona para nós. O amigo do meu Jegão lá na Transcarom, obrigado, Jegão. E também o amigo O Fio aí da Pinara, também ligadinho no nosso Cheiro de Galpão, obrigado sempre. Quilômetro 94 a mil pelo Brasil, nos comandos do Marcelinho Moreira, o MM também é nosso. Grande Marcelinho, juntamente com o Flavinho, todos os sábados de manhã, comandando a boa música e a comunicação sempre alegre e descontraída. Essa aqui, aproveitando, vai lá para as bandas de River Sul, para os amigos e parentada que teve na região, lá na Barra Alegre, aí também no bairro dos Frois, bairro dos Palírias. Sempre agradecendo o carinho de toda a parentada ouvindo nós aí no bairro dos Palírias. Tem o Zé Ferrugem. Alô, Zé Ferrugem, e também o João.
1: Fala, primo do tchau.
0: Sangue bom por demais e matando saudade do meu querido e saudoso avô Joaquim Floriano.

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1: É, 17h44, passa uma história. Saudoso vô Joaquim, ei, Joaquim Problema. É lá na Dendo Machado, lá nos Padilha, pra ser compra. Tempo bom. Nós ouvimos Chiquito e Bordoneio da Estância para Venda. 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

O Chapelão João Luiz Correia. Já que é o homem do Chapelão, vai lá nos fundão do Taquarussu, a família Fux, aí o Centro Paulo Fux, dando carona pra nós na sua estrada. Obrigado, Paulão. Ainda também no bairro do Eval, um abração pros amigos, família Guedes, também a família do Português, alô Nelson, também o Luquinha, e também lá pro Pedrinho, como é que tá o meu amigo Pedrinho, ei, Pedrinho Codorna. E também o Newton, aí o Newton Pinheirão, obrigado sempre pela audiência. O Newton montou numa casa lá ao lado do campo do Pinheirão, toda mobiliada, com piscina, churrasqueira, no capricho, para quem quiser passar alguns dias ou meses à vontade de se sentir bem, lá na zona rural, naquele sossego, é só falar com o Newton Pinheiro. Essa também do João Luiz Correia, vamos ver mais quem também, já que é um shot. Vai lá pro meu amigo João Siqueira, esse homem é pra marcar um shot, vou te dizer, viu? Ele não espera nem o compasso da banda, ele dança marcando no pezinho só pelas notas da partitura, senhor. E também aquele abração dos amigos ouvindo nós na programação 94, Salbego, família Salbego, alô, seu Chicão. Também a dona Maria, seu Newton, dona Hilda, sempre ouvindo nós, obrigado pelo carinho da grande companhia. E também o homem da cabeça branca, o João Paulo, também está ouvindo nós. Essa aqui, um dos homenageados nessa música do João Luiz Correia, é o grande Rodolfo, um dos grandes tradicionalistas também na nossa cidade. Um abração, Rodolfo!

0: dança 7h57, tá pesado? Eu deixo levinho pra 6, faltam só 3 minutinhos. E nós ouvimos João Luiz Correia, Amigo Velho. 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

0: não se engane, guria. Você está na melhor rádio da região, cascando aí todo mundão no melhor do gauchão, no cheiro de galpão. É teu tune rima. Que bom! Não se engane, guria. Esta é a melhor. Então chega o horário brasileiro oficial de primavera do Timão.
1: Corinthians!
0: 6 e pouco já. Não é fácil ser corintiano. Mas falando em 6 e pouco, deu aquela fundeza no estômago e aquele lanche, né, para preencher bem. 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

0: Paraná.
1: É, ô. Ai, meu velho, temos comemorando hoje 80 anos de casado. Tu quer que eu vá no terreiro matar uma galinha, matar um porco, matar um marreco? O vovô falou:
2: não mata, velha! Não mata, porque os bichos não têm culpa!
1: E ela ficou doida.
3: Ué, tio Atijalma do céu, que cheiro é esse, tio?
4: Fala, primo do Atijalma.
5: Eu tô querendo que eu pague em boi. É o bicho.
6: Agora 18 mais 8 em frente na programação 94, na segunda meia hora do melhor gauchão no cheiro de gabão. 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Na abertura tem Grupo Tchê Louco. 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E agora no clique do mouse, grande gaiteiro, cantador Paulo de Souza. Essa aqui também mandando para os amigos ouvindo a programação 94, lá no Alto da Santa Terezinha. Ao amigo veterano, velho, Coringão sempre judiando de nós, hein? Veterano, como é que tá, Joaquim? É, aquele abração também para os amigos e o Julião, tá sempre ouvindo nós, família Soares. Ao Luiz Décio Pitinini Soares, tá lá ouvindo nós. Grande comunicador de rádio, tem o tom também da palavra. Ainda mais quem aqui? A Denise. Denise está mandando aquele abração também para todos da Vila Santa Terezinha. E já que fala de alô, narrador, vai para os narradores que a gente conhece. Lá para o Binho Rapapa. Alô, Binho Rapapa, grande narrador de rodeio. E também de provas elásticas e tudo mais. Ainda mais quem também? A Udimil Wagner também, outro bagual, velho. Firme também em narração. E não esquecendo dele, Junião Mortadela. Mas eu sempre falo pro amigo Junião: se for da Perdigão, ela não diz não, senhor. Ou da Seara também, a super defumada é boa demais, hein? Alô, Rador!

0: Agora 18h13, Paulo de Souza, alô narrador. 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

Agora 18 mais 17. 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Agora 18 mais 18, quem tá no clique do mouse, conjunto Fogo de Chão. Essa aqui também mandando lá pro meu amigo Jair Gato. Alô, Jair Gato, pessoal da bicicletaria Cavalo de Aço. O amigo Jair e também o Marcelo, tá por aí dando aquele trato na bike, deu problema na sua bike, leva lá na bicicletaria Cavalo de Aço do amigo Jair Gato. Essa também do Fogo de Chão, lá pro Zé Luiz, aí no bairro do Morro Vermelho. Como é que tá, galo velho? Um abração, Zé Luiz. E também a Ângelo, Chico e todos os amigos sempre vindo lá. Polaco Culturato também. O Vardo Miro, aquele abração. Não largue de mão, mas de jeito nenhum, só.

0: agora funcionou. 18h23, nós ouvimos o Fogo de Chão, grande sucesso do conjunto Grupo Rodeio Não Largo de Mão. 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
1: E toda a região, nós somos do conjunto Os Mirins e estaremos aí tocando um grande baile na AABB de Itararé no dia 21 de novembro. E você é o nosso convidado especial. Os Mirins e Tchê Louco no palco tocando a noite toda. Um abraço e até lá!
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0: 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Tem Tchê Louco depois, nada mais, nada menos que Os Mirins. E no convite do Tonho, grande gaiteiro, hoje substituiu o grande Albino Manique, saudoso aí no conjunto Os Mirins. Olha uma gaita também, que vou te dizer, é muita potência nesse menino. Agora 18h25, quem tá no clique do mal está o Calços de Galpão, mandando abraçando bem pros amigos de Gadão na programação 94, lá no bairro do Cruzeiro, oficina do Vanderlei. Alô, Vanderlei, e na sua oficina no bairro do Cruzeiro, tá sempre também prestigiando o nosso Cheiro de

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A gente apreciando as belezas do campo, uma noite de luar, coisa mais linda. Noite linda pra gente caçar tatu e namorar. E na nossa frente vinha sentado um velho e uma velha. Quando foi lá pelas tantas, a velha cutucou o velho com o cotovelo e disse: velho, eu vou sortar um passarinho aqui dentro do ônibus, será que dá? Aí eu olhei pra tudo quando foi bando pra ver se via o bichinho, mas que ver coisa nenhuma, tia. O bichinho é ligeiro mesmo, não deu pra ver, tava escuro de noite, né? Viajamos uns 4 ou 5 quilômetros, mais ou menos. A véia cutucou o véio com o cotovelo e diz: véio, eu vou sortar outro passarinho. Aí eu me levantei e digo: agora eu vejo o bicho. 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Mas que ver coisa nenhuma, tia. 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

0: Agradecendo carinhosa audiência, participação. Fica aqui, já já tem Rap Hour com Léo Medeiros. E nos falamos amanhã, neste mesmo horário, se Deus quiser. E sempre lembrando, Brasil, minha pátria, Itararé, meu país. E para você que a assinatura faz a diferença, sem arrogância, com humildade e transparência, onde tem ordem, tem progresso.
1: Temos que entregar.
0: E para ter abraço, vacina no braço. Falando em vacina, papai e mamãe, atualiza sempre a carnetinha de vacinação dos filhinhos e a tua também. Porque fazer o bem também faz o bem. E nunca faça nem deseje para os outros o que não quer para você. Gauchada, tribaiada, é bom ser bom. Já volta!

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0: Olá, boa tarde, 18 horas com 33 minutos, bem-vindos! Está no ar a edição do Happy Hour, começando tudo de novo. Segunda, hoje, 28 de setembro de 2026. Muito bem-vindos, até as 20 horas e 30 minutos, estaremos por aqui, detonando as carrapetas, trazendo a melhor programação para você aqui na melhor e mais ouvida. Muito bem-vindos, eu sou o Léo Medeiros, muito prazer, depois do Craca Djalma. Tamo junto no Misturado.
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1: 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Um abraço para a galera que tá chegando aqui. Um abraço, tapinha especial nas costas aí da galera. Aliás, um tapinha lá pro pessoal lá da Novo Horizonte, tá ouvindo a gente. Pessoal aqui da ali da Vila Jura, meu amigo Zé Bigode, todo o pessoal aí, muito grato, sempre conosco aqui. O meu amigo Mariano, lá da família Cavalcante, toda essa galera, gente fina, amigo da gente, estão sempre.

0: na sintonia da melhor e mais ouvida. Vai um abraço especial também para a zona rural, né, gente? Não podemos deixar de lembrar aqui o pessoal lá do Lajeado. É, meu amigo Edemar, lá no Lajeado, sempre está com a gente, com a equipe do Lajeado. E pertinho ali, o pessoal também do Pinheirão, né? Pertinho, tudo vizinho, né? Tudo em casa aí, né? Um abraço lá pro Nilton. É, eu me lembro o nome. A família toda, né? Um abraço. Um tapinha nas costas também lá do caminhoneiro. Tapinha nas costas de toda a família aí. Pinheiro, que tá sempre ligado com a gente. Alô! Um abraço especial para todos vocês aí, tá? E um tapinha nas costas também vai para a galera que tá ouvindo a gente lá no bairro do Erval. Meu amigo Cezinho, Pedrinho Codorna, todo mundo ligado com a gente nesta super tarde. E a galera que tá no WhatsApp aqui tá chegando, deixa eu ver aqui. Boa tarde, boa noite, Léo Medeiros, tudo bem? Tudo, e você? É a Nilceia. Ô, Nilceia, tudo bem contigo? A Nilceia Alves com a gente. Ela disse que é minha fã. Obrigado, viu? Obrigado pela atenção dispensada aqui com a gente, viu? Muito grato mesmo. Ela pediu aqui o Rick Renner. A gente vai tocar daqui a pouco, sem direção. E pediu também pode ser um dos dois, né? O Teodoro Sampaio, cachorro amigo. Muito obrigado, viu? Você aí pela participação com a gente na nossa noite aqui. E tem mais gente chegando aqui, diga!
1: Boa noite, Léo Medeiros, que Deus abençoe, que início de semana nosso, valeu, índio velho, um abraço e vamos encarar o tapetão preto rumo ao Morro Azul. Valeu, abraço, Deus abençoe tudo, irmão.
0: Eita, muito obrigado pela participação, gente boa demais, né? Sempre tá com a gente aqui nas nossas noites, o Eric Delanhol. Ô Eric, grande abraço para você e toda a família, dirigindo para casa, evidentemente, eu embarcando nessa carona, todo especial no carango aí, né? Muito obrigado pela participação aqui conosco, tá bom? Um abraço para você, bom descanso e uma ótima recepção com a gente aqui na programação da 94. A Adelinda também está chegando por aqui, daqui a pouco a gente vai atender a Adelinda, sempre lá na Vila Beca e toda a galera que sempre está com a gente, né? Um abraço lá para o meu amigo Japão, sempre está conosco, Japão, né, Japão? Um abraço para você. Opa, e o meu amigo Amaral Sapateiro, vai para Emeira. Um abraço, Amaral, sempre tá conosco aqui, né? O meu sobrinho tira uma onda comigo quando eu falo assim, né? Ele fala, vira Palmeira, tio, para com isso, João Vitor, eu sou corintiano, vó, aqui é Corinthians. 2 minutinhos faltando para as 19 horas, é o Happy Hour que segue com muita programação, as melhores canções detonando as carrapetas até as 20 horas e 30 minutos.
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0: 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Gente, agora são 19h09. Eu quero lembrar que precisa-se de moças para trabalhar, viu, gente? Então, as interessadas, entrar em contato aqui no nosso WhatsApp, 3532-6081, e vem no horário comercial para conversar aqui com a Liliane, tá bom? Então vem aqui, você já conversa no horário comercial com ela, tá certo? Então tá aí o recado pra você. E agora vamos mandar um abraço especial lá pra galera da Santa Terezinha. Eu já falei do Amaral aqui, agora vou subir mais um alto lá em cima e vou conversar lá com os amigos. O Edmilson sempre tá com a gente lá, o Edmilson não perde o programa, também tá sempre conosco. O Luiz Soares, o Julião, o meu amigo Ariovaldo, o Ari da Copa, conhecido carinhosamente, a Silvia Paz e a família toda, o Yuri, todo mundo aí, né? Um abração para todos, tá? Hora da janta, preparando aí, né? A janta e conferindo o nosso happy hour. Muito obrigado, viu? Pelo carinho de todos vocês conosco nas nossas noites aqui, quando estamos sempre diariamente de segunda a sexta-feira. E no sábado tem, a partir das 12h25, após o horário eleitoral, tem aí o Revista 94. Tá bom? Com muitas novidades, muita música boa também, neste período até às 15 horas, tá bom, gente? Então tá aí, eu, Léo Medeiros, estou sempre aqui com você, com a melhor programação do seu rádio e também atendendo todos com muito carinho aqueles que participam da programação. Por exemplo, Arielson Foster está ligado, boa noite, Arielson, obrigado pela sintonia, viu? Muito grato pela participação conosco aqui na nossa noite aqui. Vamos atender então a moçada que está chegando? Vamos lá, deixa eu ver quem está participando aqui. Diga!
1: Oi, Léo. Boa noite. Manda um alô aqui pra gente. Aqui quem fala é Adriana de Oliveira. Gostaria que você tocasse uma música pra mim do Serrano, Bugil. Oferecer pra toda a minha família e pra você de da rádio. Deus abençoe, Léo.
0: Muito obrigado, Adriana. Obrigado pela participação com a gente aqui, viu? Então a gente já vai tocar sua música. Eu vou tocar primeiro aqui a música, deixa eu ver de quem, da nossa ouvinte, Nilceia Alves. Ô, Nilceia! Primeiro Teodoro e Sampaio, na sequência os Serranos.

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0: vai pros bailes, vamos junto. Vamos lá, é isso aí. Tem muita gente que já dançou bugio aqui e gosta de ir no fandango do Serrano.
1: Vamos dar essa gente pra dar uma subidinha com o Serrano, então.

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0: mais de quebra aqui com o nosso Happy Hour. É, moçada, segunda-feira, como já disse, 28 de setembro de 2026. Estamos junto e misturado por aqui até as 20 horas e 30 minutos na melhor programação para você. Vai um abraço aqui para a galera da Vila Beca que está ouvindo a gente. Oh, um abraço para todo mundo aí. Muito grato pela participação sempre com a gente na nossa programação. A todos aí um grande abraço especial do meu amigo. Ah, lá, inclusive, tem um amigo nosso, que tá, aliás, um grande amigo, o nosso amigo Japão. E ele e a Mana curte o nosso programa aqui, né? Um abraço, Japão. Quanto tempo, hein? Um abração pra você, parceiro. E pra todos os demais, tá ligado? Inclusive no Jardim Claudina, também pertinho ali. Um abraço lá pro meu amigo Denilson, a esposa Maria. Sempre tá ouvindo. Um abraço pros filhos também, lá o David e o William. E o pessoal da Tuts Bela lá também no Parque Centenário, né? Um abração pras meninas lá. E também vai um tapinha nas costas lá pro meu amigo Márcio, também a Dani, a Maria Fernanda. Não sei se tá ouvindo, deve estar na faculdade hoje, né? É segunda-feira, já sabe como é que começa tudo de novo, né? Obrigado, viu? Chegando por aqui também o meu amigo Fábio. Alô, Fábio, obrigado pela participação conosco. E tem mais amigos aqui chegando no programa e pedindo a sua preferida. Diga aí!
1: Oi, Dom Menino. Samir aqui, tudo bem? Lembra que a gente conversou na loja lá? Toca aquela música lá, da Trish Chapman. Boa noite pra você. Fique com Deus.
0: Obrigado, Samir. Um abraço para Eliane também, lá para a Elaine, também para o Galo e todo o pessoal da Orce. Muito obrigado pela participação. Tá aí! Trish Jackman, Babe Can I Hold You.

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13: Preparem os corações, fãs de Crepúsculo! O ator Taylor Lautner, que marcou uma geração como lobisomem Jacob Black, acaba de anunciar a chegada de sua primeira filha com a esposa, também Taylor Lautner. A pequena Lennon Taylor Lautner, carinhosamente apelidada de Lenny, nasceu no último dia 16 de setembro, trazendo ainda mais amor para a família. O casal, que se casou em 2022, fez questão de compartilhar a novidade nas redes sociais, mostrando a mãozinha da bebê ao lado de um quadro com seu nome e data de nascimento. A coincidência dos nomes das Taylors e agora da pequena Lennon já virou motivo de brincadeira entre os fãs, que celebram a nova fase do astro de 34 anos.

0: Muito bem, continuamos por aqui, 19 horas 37. Ei, um abraço lá para o pessoal lá da Santa Terezinha, que continua ligado com a gente. Lá também a Marisa Guedes, o Cadu, tá curtindo lá. E também, além da Marisa Guedes, está ouvindo a gente também, a mãe dela, né? A dona Luzia Guedes, lá no Cerrado. Obrigado pela participação. E já confirmou a audiência que é a Inês. Alô, Inês, lá no bairro do Cerrado, puxando a fila com as amiguinhas. Boa noite. Obrigado. A Silvia Paz, ela está dizendo aqui, estou fazendo janta e curtindo seu programa, muito romântico. Andressa, o Yuri e o Juan. Estamos só curtindo, beleza, um abraço, obrigado, viu? Um tapinha nas costas aí da moçada. Meu amigo Samir já pediu a dele, já curtiu o Baby Can I Hold You? Ei, linda música essa aí, né? Bons tempos, eu sei, realmente linda melodia, como diz o meu amigo Miro Cleto, linda melodia. Um abraço, Mirão. Obrigado pelo carinho aí, todos vocês com a gente aqui, né? E tem mais um ouvinte aqui, ele já até falou que ele todo dia tá curtindo o programa. Ah, é isso, Luiz?
1: Boa noite, amigo.
0: Opa!
1: Também eu tô ouvindo o seu programa todo dia.
0: Que maravilha.
1: Será que tem que lembrar vocês, seu amigo? Tá sempre curtindo o teu programa,
0: rapaz. Luiz Onofre, obrigado.
1: Pode tocar uma música pra mim lá do passado?
0: Opa! O qual?
1: Love Roots.
0: Pode essa aqui? Ei, obrigado, Luiz Onofre, pela participação com a gente nesta Super Night 1939.
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Bom dia, tudo bem com você? Você passou onde? Você passou bem onde? Aqui é a minha Rebeca, que era um músico do Chegarota, ó, menininho, tá bom? Pô, o Mouse 94 FM, tá bom? Tudo mais que vai no Rebeca, aqui no braço.

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0: Muito bem, estamos de volta, 19 horas 51 minutos e a galera tá chegando por aqui. Boa noite!
1: Olá, boa noite, tudo bem com você? Aqui é mais do Sano, Jardim Alvorada. O programa tá 10, tá bom? Parabéns! Eu vou ver o esposo Carneiro, minha amiga Zuleide, o Ricardinho, minha amiga de Cássia também, minha amiga Roberta, minha irmã Maria Antônia. Todos vocês do rádio, todos os meus amigos. Deus abençoe, seu programa tá 10. Olha a chuva, olha a segunda-feira.
0: Tá certo. Começou bem a semana, né? Mas tá bom, a chuva é importante, né, Raquel? Obrigado. O Antônio Buxinal, o Antônio pediu Lady Laura. É, manda pro Léo aqui, pra todos que gostaram da música, claro. Música linda, né? Ele manda pra todos em Itaporanga, Barão de Antonina e vai Corinthians! Eita, obrigado, Antônio. Antônio Buxinal. Boa noite, amigo Léo Medeiros. Aqui é o Cezinha, filho do Pedrinho Codorna. Se possível, manda uma música do Patrick Dimon. Opa, toco sim. Manda para toda a minha família, para o meu amigo Gilberto e todos da semana abençoada aí. Obrigado, viu? Obrigado pela participação. Vamos lá, então, a atender essa galera que está participando com a gente. Primeiro, Patrick Dimon.
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3: Muito bem. Tá aí, música bonita aí do meu amigo Antônio Buxinão. Vai lá pro pessoal da Sael Marcenaria, que não perde o nosso programa de jeito nenhum. Um abraço lá pra Sabrina, pro esposo, pros meninos, pra toda a família. Sempre ligado com a gente. Tá aí o João Paulo e Daniel.

0: espere por mim. Boa noite, meu amigo Léo, conterrâneo da terrinha querida. Quero ouvir hoje, se possível aí, qualquer momento possível. Agradeço com antemão, tocar para nós aí. Para mim, ofereço a todos os ouvintes da FM 94. Luar do Sertão. Pode ser com o Tonico Tinoco mesmo. Tá bom, Léo? Boa semana para você, boa noite, abraço. Não precisa, hoje eu não vou dizer quem sou eu. É isso aí. Tô na escola. Já esquecendo, amigo, ofereço para você essa música, para todos que estão ouvindo, né? Como é do costume, principalmente para o pessoal da zona rural, começando aí pelo Grande Cerrado aí. Ok? Agora é só.
1: Obrigado, Zé Cássio, nosso conterrâneo de Tapetininga. Tá aí a sua música.

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1: Muito bem, moçada, estamos de volta, 20 horas com 8 minutos e seguimos com Happy Hour.
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0: Boa noite, meu amigo. Manda pra mim uma música aí qualquer que eu ouvi. Pra minhas amigas aqui, ó. Qual que é?
1: Pera aí, rapaz.
0: Tão perdendo aqui o Natanzinho.

né? Lima é déjà vu, né? Minhas amigas aqui. Agora, mano, dessa eu acho que o Léo Magalhães, né? Manda pra mim essa música que eu pedi pra você. As meninas estão aqui pedindo, né? Manda aí pra nós, hein? Estamos curtindo, hein? 94. Até debaixo d'água.

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2: Vamos lá, moçada, 20 horas e 19 minutos, e olha, hoje o meu amigo Paulinho tá aqui comigo hoje aqui, o Paulinho Santos, ele que apresenta o seu Sabadão VIP. É todo sábado, né, Paulinho? Que hora que é? 10 à meia-noite, o menino não é fraco, não. Bom, eu vou fazer o seguinte, agora sabe o que vai acontecer? Eu vou mandar um abraço aqui pro meu amigo Adjalma Santos. Sou eu, Djalma Santos, que na verdade hoje ele tá muito contente. Hoje é dia dos. Hoje é dia do aniversário da esposa Cida. Ô, Cida! Deus abençoe você, viu, Cida? Muita saúde. Enviamos aqui do Radiante para você os nossos para-choques, né? Que essa data se repita por muitos e muitos anos. São os votos aqui do Happy Hour para você nesta segunda-feira. Começando a semana muito bem, né? Vai ter bula aí, Djalma? É, recebe o um abraço do Djalma, lógico, claro, né? Com aquele carinho todo especial. E também da Gisele e da Lívia, baixinha Lívia também, né? E a música que ele pediu aqui pra esposa é uma música bem bonita aí, com o rei Roberto Carlos. Chega aí, Amor Sem Limite. 20 horas mais 20 minutos. Parabéns, Cida!
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0: Ei, Roberto Carlos, Amor Sem Limite, né? Música linda aí que o meu amigo Adjalma ofereceu para a esposa, que hoje está completando mais uma data e colhendo mais uma florzinha do jardim da sua vida, né, Cida? Parabéns, viu? Que Deus abençoe. Muita saúde para vocês aí. E obrigado sempre por estar com a gente. Começa com o Adjalma, né? O Adjalma, depois que antecede o nosso programa, aí na sequência com o nosso Happy Hour, né? Muito obrigado. Muito agradecido, muito grato mesmo pela participação aqui no nosso programa. E antes de encerrar o programa, tem uma participação aqui de um ouvinte, né? Eu falei do Paulinho aqui, ele já interagiu com o Paulinho e mandou uma mensagem aqui. Vamos ouvir.
1: Alô, Léo Medeiros, um abraço para você e para o Paulinho Santos, para todos de Itália, né, e região aí. E, papai do céu, não deixa vir uma chuva feia para nós aqui, porque ultimamente nós estamos meio complicado nas histórias, mas papai do céu sempre vai abençoar nós. Um abraço para todos, uma ótima segunda-feira e uma semana maravilhosa para todos.
0: Obrigado! Ô Paulinho, fala nesse microfone aqui, Paulinho. O Paulinho está aqui comigo, Paulinho, no final do programa aqui.
2: Oi, boa noite, Léo. Boa noite a todos os ouvintes da 94FM, nosso querido Paulão, Boteco do Paulão. Ô, Paulão, tamo junto aí, meu irmão. Chove um pouquinho, não?
0: Como chove, não é aquela chuva torrencial, mas, né?
2: Mas deu para refrescar um pouco,
0: né? Foi por lá, saiu.
2: Isso. Agora tá mais fresquinho, né?
0: Ai, meu Deus do
2: céu. Abraço, Paulão.
0: Abraço, Paulinho. Obrigado. Sábado tem Sabadão VIP.
2: Sabadão VIP a partir das 10 horas até meia-noite.
0: Ei, Paulinho. Esse é o garoto.
2: E no domingo também, né? Só que domingo agora não, né? Mano, no outro domingo.
0: Isso. Domingo é nós, né?
2: É isso, é. Domingo é vocês. Daí no outro domingo tem lá o programa Chega Junto.
0: Isso. Obrigado, Paulinho. Um abraço pra você.
2: Valeu, viu? Irmão.
0: Um
2: abraço você.
0: Valeu, Paulinho participando. Um abraço, Paulão. Obrigado para você, obrigado aí a todos aí, um forte abraço. Tá aí a ultimia de hoje. Obrigado a todos pelo carinho, sua atenção dispensada no nosso programa mais uma vez, né? Muito agradecido. E a todos que estiveram conosco até agora, o pessoal de Sorocaba também, em peso, curtindo a gente lá, o João Vitor, a Ana, a Rosa, toda a família, a minha família lá em Sorocaba ouvindo, o Rivail também tá ouvindo em Sorocaba. O Fausto, Aurélio também com a gente sempre aqui, o Zé Cássio até o finalzinho curtindo Itapetininga e os demais que a gente não lembra o nome agora, nossas escusas e muito obrigado pela participação. E quem chegou agora também aqui, não vai dar, a Valéria, né? A Valéria está participando também, obrigado, Valéria. Não vai dar tempo de atender você, Valéria, mas amanhã, com certeza, na primeira hora a gente atende a sua participação. Muito grato a todos e a gente se esbarra por aí. Tchau.

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Temos congregação nesta cidade de Itararé, estado de São Paulo, com reuniões aos sábados às 19 horas e aos domingos às 11:30 da manhã e na segunda quinta-feira de cada mês às 19:30, na rua José Rolim Sobrinho, número 554, Vila Tonico Adolfo. Divulgamos a seguir um depoimento de fé prestado em agradecimento e reconhecimento a Deus Pai e aos seus santos. A senhora Ana Barbosa Souza Luz e pessoas da família clamaram aos céus em favor de um filho dela, senhor Antônio Barbosa da Luz, e foram atendidos. Como informou ela em depoimento de fé prestado no mês de agosto de 2023, remetido de Jaci, estado de São Paulo. Em abril de 2022, esse filho de 45 anos de idade trafegava conduzindo um veículo quando cochilou ao volante, perdeu o controle da direção e colidiu lateralmente com um caminhão. Gravemente ferido, deu entrada no hospital em estado comatoso, onde foi diagnosticado com graves fraturas no braço e perna esquerdos e em duas costelas, além de perfuração num pulmão. Inicialmente, foi mantido em tratamento intensivo por 3 meses, período em que contraiu pneumonia e hepatite tipo B. Necessitou de hemodiálise devido à paralisação renal, além de tratamento para infecção hospitalar. Devido à trombose na perna fraturada, um médico o alertou de que ele estava sujeito à amputação daquele membro. Porém, a mãe, senhora Ana, e familiares continuaram clamando aos céus em favor dele, que, conhecedor do poder da Santa Avó Rosa e do Santo Irmão Aldo, também se apegou com esses benditos santos. Foram ouvidos em seu clamor, pois tendo apresentado progressiva melhora, o senhor Antônio recebeu alta hospitalar em setembro daquele ano. Logo passou a caminhar sem apoio e, apesar de alguma sequela, voltou a dirigir veículos, recuperação que os médicos consideraram um milagre dos céus na vida desse paciente. Por sua vez, a mãe dele, senhora Ana, é reconhecida de que a superação das consequências daquele acidente decorreu da manifestação do poder e da misericórdia da Santa Avó Rosa e do Santo Irmão Aldo, aos quais direcionou, em nome dela e de familiares, ações de graças extensivas à bendita Mãe Maria Santíssima, ao Nosso Senhor Jesus e a Deus Pai e Senhor.

0: Estamos apresentando a Hora Milagrosa e na sequência vai falar-lhes o pastor José Aparecido de Oliveira.
1: Cumprimento a todos os prezados irmãos e ouvintes deste programa, a Hora Milagrosa, desejando toda a bênção de Deus, o nosso Pai, de Jesus, nosso Senhor, de nossa Mãe Maria Santíssima e da Santa Vó Rosa, o Santo Espírito Consolador. Também desejo a todos os nossos ouvintes as bênçãos preciosas do nosso venerável profeta Irmão Aldo. Desejo que todos tenham saúde, muita paz e felicidade em seu viver. Para isso, amados, se faz necessário viver sempre ligados a Deus, a Jesus nosso Senhor, a Santa Vó Rosa, nosso Santo Espírito Consolador, formado por Jesus nestes dias, para que ele pudesse se manifestar novamente no meio desta humanidade. Daí também crer no Santo Irmão Aldo, o sucessor da Santa Vó Rosa, que foi nesta terra aquele que representou esta Santa Poderosa por 44 anos, sendo um profeta muito honrado e poderoso, que nos ensinou a amar a Deus e o próximo, como Jesus ordenou. É necessário crer também em nossa Mãe Maria Santíssima, Santa de Deus Poderosa, capaz de livrar os que crer de todo o poder do mal, quer seja no lar, na família, no trabalho, enfim, em todo o segmento da sua vida. Mas para isso, amados, é preciso viver em vigilância. A doutrina nos ensina, dizendo: vigiai todo o tempo orando, porque o inimigo vive em derredor de todos, bramando como leão, buscando a quem possa tragar. Tragar significa engolir, e nesse caso significa fazer a pessoa se descontrolar, caindo, portanto, na perdição e afastando cada vez mais de Jesus e do Consolador. Por isso que esta Igreja Apostólica, através da direção segura doutrinária do Santo Irmão Aldo e da Santa Vó Rosa, o nosso Consolador, tem nos ensinado a viver uma vida cautelosa, cuidadosa, sendo, portanto, muito vigilante. Vigiar é prestar atenção no que passa, no pensamento, nos atos que pratica,

nos criou como imagem e semelhança sua. Por isso é dever da pessoa que deseja ter uma vida de acordo com a vontade de Deus, esta pessoa precisa agir sempre com vigilância para não cometer injustiça, porque Deus é justo e ama a justiça. Por isso, todos aqueles que amam o bem e a justiça agrada a Deus em sua vida. Daí ser merecedores das suas bênçãos e graças e terem seu viver a proteção dos santos e anjos dos céus que Deus formou para proteger e guardar seu povo nesta terra. Neste mundo tenebroso, onde o poder do mal é tão grande, se o filho ou filha de Deus não vigiar, pode cair em tentação e passar a perder a graça de Deus, o Pai e dos santos da glória celestial. Jesus nosso Senhor disse, e o santo apóstolo escreveu, e olhai por vós, não aconteça que os vossos corações se carreguem de glutonaria, de embriaguez e dos cuidados da vida, e venham sobre vós de improviso aquele dia, porque virá como um laço sobre todos que habitam na face da terra. Vigiai, pois, em todo o tempo orando, para que sejais havidos por dignos de evitar todas estas coisas que hão de acontecer e de estar em pé diante do Filho do Homem. Jesus nosso Senhor está dizendo neste ensinamento que a pessoa precisa e deve afastar de todo mal, seguir os seus ensinamentos e estar preparados a cada dia do seu viver para que a sua pessoa, a pessoa do Divino Mestre, esteja sempre em sua companhia. E isso, amados, nos dias presentes, está se dando de maneira perfeita, porque Jesus pôde cumprir a promessa da vinda do outro Consolador na pessoa bendita da Santa Vó Rosa. E junto com o Santo Irmão Aldo e Maria Santíssima, santos que recebeu de Deus o nosso Pai e de Jesus nosso Senhor todo o poder e a incumbência de guardar e proteger o povo que se entregar a Jesus e a Santa Vó Rosa. Por isso, amados, é que esta Igreja Apostólica não abre mão dos preceitos doutrinários que Jesus nos deu no começo da existência desta Igreja. E para isso, Ele usou a nossa amada e Santa Vó Rosa por 16 anos. Foi quando Ele expôs a sua vontade e a vontade de seu Pai, nosso Deus e do Divino Espírito Santo. Daí termos aprendido como fazer a sua santa vontade e assim ensinarmos a todos que passam a crer nos ensinamentos desta Igreja e deste programa A Hora Milagrosa, em Jesus, na Santa Vó Rosa, o Santo Espírito Consolador que Jesus prometeu e enviou para nos guiar nos retos caminhos do Senhor. Notem que não é nada difícil viver assim. É só se entregar nas mãos desta Santa Poderosa, que muito tem nos ajudado. Ela tem abençoado as pessoas que crer em seu nome de Espírito Consolador, enviado por Jesus. E junto com Maria Santíssima e o Santo Irmão Aldo, tudo faz para que todos tenham uma vida abençoada. Nós estamos vivendo um tempo muito difícil e as pessoas se afastaram do Pai, o nosso Criador. Deus ensinou através do seu servo dizendo, chega-se a mim que eu chegarei a vós. Então está claro que é necessário a pessoa buscar a Deus e viver uma vida de acordo com a sua santa vontade. O mundo ensina tanta coisa que Deus e seus santos não podem aprovar. Por isso que Jesus nosso Senhor ensinou a viver com Deus, afastando da corrupção deste mundo, quando disse, ninguém pode servir a dois senhores, porque ou há de amar um e aborrecer o outro, ou desprezar um

0: e se dedicar ao outro. Não podeis servir a Deus e ao mundanismo. Portanto, prezados irmãos e ouvintes deste programa, A Hora Milagrosa, mais do que nunca, nos dias presentes, temos toda a oportunidade de fazer a vontade do nosso Pai que está nos céus, porque Ele enviou Jesus a esta terra para ensinar a verdade. E Jesus, com toda fidelidade e sinceridade, tudo fez para cumprir a vontade do seu Pai. E com muito amor, prometeu que enviaria o outro Consolador para ficar com os seus, porque ele teria que voltar para os céus. E assim, nos dias presentes, o enviou através de nossa Santa Vó Rosa, que junto com seu sucessor, o Santo Irmão Aldo, tem nos ensinado a expressa vontade do Pai e do Filho e do Divino Espírito Santo. Portanto, deixo em seus corações estas palavras. Agora passo a orar em seu favor. Glorioso Deus e onipotente Pai Celestial, venho neste momento prestar o meu mais profundo louvor e adoração a Ti, pela graça que nos concede a cada dia para o nosso viver, para cada pessoa, para cada família que nestes dias estão crendo na Santa Vó Rosa, o Espírito Consolador formado e enviado por Jesus, para todos os que crer nesta verdade ensinada por esta Igreja Apostólica. Peço neste momento a Tua bênção para todos os ouvintes deste programa A Hora Milagrosa, que todos possam entender o ponto de vista de nossa pregação e que falamos a verdade com desejo sincero em nossos corações de indicar para todos o caminho do Reino dos Céus. Peço ao Senhor Jesus, à Santa Vó Rosa, à Maria Santíssima e ao Santo Irmão Aldo, que abençoe a todos os ouvintes deste programa, abençoando a vida de todos, guardando-lhes e livrando-os de todo o mal, inclusive da inveja, do ódio, da praga, tudo aquilo que possa lhes prejudicar, que todo o mal seja afastado para bem longe desta casa e de todas estas pessoas que estão ouvindo e crendo. E agora peço a unção bendita da Senhora, ó Santa Vó Rosa, para estes elementos que puseram próximo a esse aparelho receptor, a água e o óleo, e quando necessitar e vier a fazer uso dos mesmos com fé, sejam beneficiados pelo Teu grande poder. E agora, amados, recebam a bênção preciosa da Santa Vó Rosa, o nosso Espírito Consolador, de Maria Santíssima e do Santo Irmão Aldo, para o seu viver. Bênção que está sendo dada em nome do Pai, do Filho e do Espírito Santo e do Espírito Consolador. Amém.
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4: Em Brasília, 19 horas.
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5: Olá, boa noite.
4: Boa noite para você que nos acompanha em todo o país.
5: Segunda-feira, 28 de setembro de 2026. Vamos.